Pilatos que matou Jesus. Não foi Herodes. Não foram os judeus. Não foram os gregos, nem os pagãos. E também não foi o diabo. E também não foi ninguém ou qualquer outra pessoa. Porque ninguém pode matar a vida. Mas ele se deu espontaneamente por nós. Ele disse: ninguém tira a minha vida, eu espontaneamente a dou. Jesus Cristo deu a sua vida por você. Foram os seus pecados que mataram Jesus. E ele quer saber agora se você, em troca, quer dar a sua vida para ele. E se você fizer isto agora, Jesus ficará satisfeito, intercederá pela tua alma e você verá a vida eterna ser derramada sobre você, sobre a sua casa, sobre a sua família, porque esta palavra é fiel e verdadeira. E todo aquele, toda aquela que recebe Jesus Cristo como único, suficiente e exclusivo Salvador tem a vida eterna.

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3: Então vamos lá. Você trouxe o Evangelho? Abra no Evangelho de Marcos, capítulo 2. Versículo 1. Vamos ficar todos de pé em reverência à palavra de Deus? Deus costumava dizer para os profetas: põe-te em pé e falarei contigo. Eu estou em jejum, mas o Espírito Santo, lá no Rio de Janeiro, numa das minhas idas para a UTI desses infartos que eu já tive aí, ele falou para nunca mais eu fazer reunião sem beber água, porque eu falo e não bebo água. Então ele não quer que eu fique sem beber água. Eu estou em jejum, mas água eu estou liberado, tá? Se ele te liberar para beber água, tudo bem. Eu estou liberado para beber água, por ele, tá bom? Então, o pastor está em jejum e bebeu água. Eu estou autorizado, não fica com inveja de mim, não. É só um golinho. É só um golinho para refrigerar a goela. Evangelho de Marcos, capítulo 2, versículo 1. Diz assim: e alguns dias depois, entrou outra vez em Cafarnaum e soube-se que estava em casa. Amém? Vou reler. E alguns dias depois, Jesus entrou outra vez em Cafarnaum e soube-se que estava em casa. Agora eu leio mais uma vez e você repete em seguida. Vamos lá. E alguns dias depois, bem alto, e alguns dias depois, Jesus entrou.

0: estou outra vez em Cafarnaum e soube-se que estava em casa. Amém? Você crê que isso aconteceu? Cafarnaum era uma cidade importante na Galiléia, era um porto marítimo. Era tão importante que tinha um centurião romano com autoridade de prefeito. Era tão importante que tinha sinagogas, né? Tinha muito comércio. E Jesus morou em Cafarnaum durante 3 anos. 3 anos e meio ele morou em Cafarnaum. Lá foi o seu quartel-general. Ele morava na casa da sogra de Pedro. Acabou virando a casa de Jesus. Por isso que fala, soube-se que ele estava em casa. Quem acredita que ele estava em casa? Levante a mão. Quem crê? Quem crê? Você sabia que ele está aqui nessa casa também? Hã? Você sabia? Sabia? Quem sabia, dá um glória a Deus. Então aplaude essa palavra. Ele está aqui nessa casa. Ele disse: onde estiverem 2 ou 3 reunidos em meu nome, aí estou eu presente no meio deles. Soube que Jesus está aqui? Ele está aqui. Pai querido, a tua palavra vai ser pregada agora. Esse povo não quer ouvir homem algum, eles querem ouvir o Senhor falar. Então vem com teu espírito, tome a boca do pregador, tome os lábios do mensageiro. Envia a tua palavra com poder e autoridade. E que a tua palavra vá, percorra toda a terra e prospere naquilo para o qual está sendo enviada. Em nome de Jesus, diga assim seja feito. Amém. Poder se assentar. Você já ouviu falar muitas vezes desse milagre? Esse milagre é muito famoso. Os 3 evangelhos, Mateus, Marcos e Lucas, o comentam. Marcos é o que dá mais detalhes. E é impressionante o que aconteceu. Com certeza há muitas lições aqui. Por exemplo, o evangelho diz que 4 homens levavam um paralítico numa cama e foram até a casa onde Jesus estava. Esse homem ficou paralítico, ele não era paralítico. Aconteceu alguma coisa com ele, que ele perdeu os movimentos. Foi assim, ele, como todos lá na Galiléia, viviam da pesca. E os 4 amigos que ele tem são pessoas com quem ele trabalha, são amigos, são pescadores. Só que chegou um dia que ele estava sentindo muitas dores no corpo. E ele não conseguia se movimentar, porque quando ele se movimentava, doía demais. Então, vamos pescar! Vamos pescar! Ah, não estou bem, estou com muita dor. Ah, tá bom, então nós vamos, depois a gente passa aqui, traz uns peixes para você. No dia seguinte, vamos pescar. Oh, a dor está piorando, não consigo andar. Tá bom, nós vamos pescar, depois passamos aqui, trazemos alguma comida para sua família, alguns peixes. E o caso dele foi agravando a ponto dele não conseguir mais sair da cama. Porque qualquer movimento que ele fazia dava muita dor. Muita dor mesmo, a ponto dele ficar paralítico. Ele tinha que ficar deitado o tempo todo com muitas dores. Os amigos ficaram penalizados porque aquela doença estava acabando com a vida profissional dele, estava acabando com o futuro dele, não ganhava mais dinheiro, logo ele entraria em miséria. Os amigos ficaram preocupados, mas o seu caso, a sua paralisia, só se agravava. Só se agravava. E esses 4 amigos, vendo o que Jesus fazia, os milagres que ele operava, e que Jesus dava pernas para os paralíticos, esses 4 amigos pensaram: se a gente levar o nosso amigo até Jesus, temos certeza absoluta que ele vai ficar curado dessa paralisia. E os 4 amigos então vão ajudá-lo. Olha como é importante você ter amigos e pessoas que te levam para a igreja, que te levam para a presença de Deus. Eles foram carregando uma espécie de maca, uma uma caminha, foram carregando essa cama até a casa onde Jesus estava. Mas quando eles chegaram lá na casa, tinha uma multidão extraordinária. Tinha gente na porta do fundo, tinha gente na porta da frente, tinha gente pendurada na janela, tinha gente no canto lado, a casa apinhada de gente. E eles vão tentar entrar, olha, carregando um homem numa maca, mas não tem espaço nem para pôr o pé. Quanto mais entrar com uma caminha, carregando um doente. O evangelho diz que eles não puderam entrar nem pela porta e nem por outro lugar. Eles poderiam naquele momento dizer assim: gente, hoje não vai dar não. Infelizmente perdemos a viagem. Nós precisamos voltar aqui, chegar mais cedo, vir numa hora que tem pouca gente, encontrar com Jesus. Eles poderiam dizer: vamos voltar outro dia. Eles poderiam ter colocado a cama do homem no chão e dito: é, meu amigo, a gente tentou, viu? Mas não deu, ó, não tem condição de entrar. Não poderiam ter feito isso? Porque a primeira barreira que apareceu era intransponível, não tinha como passar pela multidão. Se eles pedissem licença, quem estava lá na frente ia dizer: eu também estou aqui para receber meu milagre. Não vai dar não, não posso sair daqui, eu também estou esperando a minha vez. Então eles poderiam naquele momento: é, vamos para casa, vamos levar ele de volta para casa, outro dia a gente volta. Mas eles não desistiram diante desse obstáculo intransponível. E aqui está a primeira lição para mim e para você. Porque às vezes a gente olha o tempo: ih, está chovendo hoje, então hoje eu não vou na igreja. Ou então: hoje está muito frio, então hoje eu não vou poder ir na igreja. Aparece um obstáculo e a pessoa recua. Ó, primeira lição: não recuar jamais. Deus diz assim: o justo viverá pela fé. Mas se ele recuar, a minha alma não tem prazer nele. Amém? Você tem que ir em frente. Não desista nunca. O que que eles fizeram? Tiveram a ideia de transportar essa cama com o doente para cima do telhado. E quando chegaram lá em cima, alguns dizem que era uma espécie de laje feita com barro, com madeiras também, com alguns ferros. Outros dizem que tinha telhas. Eu não sei como que era o telhado daquela casa, mas era um telhado sólido para impedir chuva, ventania, etc. Eles estão olhando agora para a laje do telhado e estão pensando: Jesus está aqui embaixo. Jesus está aqui. Como é que a gente vai chegar na presença de Jesus se tem essa laje, se tem essa muralha, se tem essa barreira? De novo eles poderiam dizer: é, você viu? Não vai dar, né? Nós pensamos que tinha uma entradinha pelo telhado, uma chaminé, não tem nada disso não. Não vai dar, vamos embora, vai, vamos desistir. Eles não desistiram. Diga: eu não vou desistir. Em seguida, um deles diz: vamos abrir um buraco aqui? Vamos abrir um buraco nesse telhado? Minha gente, é muito atrevimento. Imagine uma pessoa estranha chegar no telhado da tua casa e abrir um buraco, sem tua permissão. É muito atrevimento. Mas eles queriam um milagre de qualquer maneira. Quem quer um milagre de qualquer maneira, não vê barreiras nem impossibilidades. Vamos abrir um buraco aqui. E não foi um buraco pequeno, porque para passar uma cama, hein, minha gente? Não foi um buraquinho, não. Foi um baita de um buraco no telhado. Eu não sei o que Jesus estava pregando, mas com certeza acabou o culto. Acabou a pregação. As batidas no telhado, o buraco abrindo, as coisas caindo, gente se afastando ali, ó, para não cair nada na cabeça. Parou o culto, parou a reunião de Jesus. Diz aqui que Jesus estava ensinando, ó, anunciava a palavra. Está falando no versículo 2, Jesus anunciava-lhes a palavra. Parou de anunciar a palavra, porque eles começaram a abrir aquele buraco, aquele rombo enorme, que passasse uma cama com um homem deitado. Olha a loucura da operação. Eles amarraram os quatro cantos daquela cama, e diante de todo mundo que ficava só olhando para cima, eles foram baixando a cama vagarosamente. Você sabe que para baixar uma cama assim, se inclinar muito um lado, o doente escorrega, cai daquela altura, piora, né? Estava paralítico, agora está com fratura. Então tem que descer com cuidado, é um pouquinho aqui, um pouquinho ali, você solta mais um pouquinho, agora você solta mais um pouquinho, e o paralítico devia estar com medo, hein? Você desceria de um telhado numa cama? Meu Deus do céu, ele devia estar com medo de cair de lá de cima, se esborrachar todo, se quebrar todo. Mas foram descendo ele e Jesus olhando. O detalhe aqui é que, versículo 5, e Jesus vendo-lhes a fé. Primeira coisa, não foi o paralítico que disse para os quatro amigos: ô, me leva até a presença de Jesus. Não era a fé do paralítico. Era a fé dos quatro amigos que disseram: nós vamos te levar para Jesus e você vai ficar curado. Vou te falar uma coisa, pode trazer os doentes aqui domingo que vem, que eles vão ficar curados pela tua fé. Jesus vai ver a tua fé e o doente vai ser sarado. Pode trazer o viciado domingo que vem aqui, que Jesus vai ver a tua fé e o viciado vai ser liberto. Mesmo que a pessoa não queira vir, fala: vamos, você não vai se arrepender não. Jesus, vendo a fé dos quatro amigos, não foi a fé do paralítico. Nós podemos receber milagres para outras pessoas. Às vezes o filho está nas drogas e com certeza ele não tem vontade de vir para a igreja. O teu filho vai ser liberto das drogas não porque ele tem fé e quer que Deus o liberte. Vai ser através da tua fé que ele vai ser liberto. Viu? Algum parente seu está doente, não tem condição de vir aqui para a igreja, não tem como, está no hospital, vem você representando esse doente, porque é a tua fé que vai salvar o doente aonde ele estiver. O milagre é operado pela fé do doente ou pela fé dos amigos do doente. Jesus, vendo-lhes a fé, vendo a fé dos amigos, disse ao paralítico: filho, perdoados estão os teus pecados. Quando aquele paralítico estava descendo da cama, assim, ó, descendo do teto, quando ele estava descendo e Jesus olhando, Jesus foi radiografando tudo. Esse homem é paralítico, deixa eu ver porque que ele é paralítico. A cama foi descendo e Jesus fazendo ultrassom, sondando, examinando. Em silêncio, quando a cama chegou no chão e Jesus vendo a fé dos quatro que continuavam lá no telhado, Jesus olhou para o paralítico e disse: filho, os teus pecados te são perdoados. E Jesus, naquele momento, ele viu que o paralítico não tinha só um tipo de paralisia. No exame, no raio-x que Jesus fez, o Senhor percebeu, viu imediatamente, que ele tinha três paralisias. A física, qualquer pessoa podia ver, porque ele não conseguia andar. A paralisia física, qualquer pessoa, até quem era do mundo, bastava olhar para aquele homem e dizer: ele é um paralítico, ele não anda. O que Jesus viu na segunda paralisia foi a paralisia do espírito, porque o ser humano é corpo, alma e espírito. O ser humano foi criado à imagem e semelhança de Deus, e o ser humano também é uma trindade. Nós somos uma trindade, nós somos corpo, alma e espírito. Alma, o que que é? Você pensa que a alma é aquela parte, né, que parece um fantasma do teu corpo? Não, na Bíblia a alma é a vida. A alma é que faz aí, ó, o teu pulmão se mexer, abrir e fechar, sem você mandar. Isso é alma, isso é vida. Deus assoprou o fôlego de vida no primeiro homem, e ele se fez alma vivente. A alma é isso. A alma é o teu coração batendo sem você dar nenhuma ordem. Olha aí, teu coração está batendo. O meu às vezes bate 65 vezes por minuto, às vezes bate 90 por minuto, depende do esforço que eu faço. Agora ele estava batendo 95 por minuto, mas eu não estou nem prestando atenção nele, nem estou mandando ele bater mais rápido ou mais devagar. Isso é alma. O coração bate sozinho. Alma é a vida. Teu olho, enquanto você está me vendo aqui, piscou não sei quantas vezes, olha lá, acabou de piscar. Teu olho piscou várias vezes enquanto você está me olhando, e você nem mandou o teu olho piscar. Você mandou o teu olho piscar? Só a minha esposa que dá umas piscadinhas assim para mim. Né, amor? Mas o nosso olho fica piscando, sem a gente mandar. Isso é a alma, é a vida que está em você. Percebeu? Teu corpo todo trabalhando, as células trabalhando, teu estômago trabalhando, teu intestino trabalhando, teu fígado trabalhando, teu rim trabalhando, teu aparelho urinário trabalhando. Tudo trabalhando em você, você nem percebe, isso é alma. Mas o espírito é você. Essa pessoa única, sem similar no planeta Terra e sem similar em toda a história anterior da humanidade. Nunca existiu ninguém com o teu espírito, com a tua personalidade. Nunca existiu alguém igual você antes. Isso é o espírito, você é único. Você é uma pessoa única. Esse homem estava paralítico no espírito e refletiu na alma, que atacou o seu corpo físico. Qual era a doença no espírito desse homem? Ele aprontou alguma coisa no passado que o evangelho não diz para a gente o que foi. Mas ele fez alguma coisa muito grave. Muito grave no passado. E Deus diz na sua palavra: aquele que peca, peca contra a sua própria alma. Ele fez um pecado no passado que pecou contra a sua própria alma e refletiu no seu corpo físico. Era algo que estava no seu espírito, na sua mente, que o atormentava, que não lhe dava paz, que de dia e noite fazia aquele homem sentir vergonha, remorso, culpa. Ele não conseguia se livrar daquele sentimento de culpa. Eu não sei o que ele fez, mas era muito, muito grave. E como aquilo ficou dentro dele, seu espírito ficou paralisado. Ele deixou de ter vida espiritual. Ele se tornou um paralítico espiritual. Um paralítico espiritual, ele não lê mais a palavra. Ele está paralisado. Um paralítico espiritual, ele não ora mais. Ele não louva mais. Ele não busca mais a Deus. Ele se tornou um paralítico no espírito. E a paralisia atingiu a sua alma. A sua vida foi paralisada. A sua vida. E tudo refletiu no seu corpo. Quando estavam descendo o paralítico daquele teto, Jesus foi fazendo toda essa ultrassonografia. Jesus foi detectando tudo, inclusive aquele pecado secreto que ninguém sabe até hoje. Inclusive o pecado secreto que atormentava o espírito daquele homem. Até o pecado dele Jesus viu. E Jesus olhou para aquele paralítico, olhou para os quatro amigos que o trouxeram com fé. E Jesus já lançou a cura. Ao invés dele dizer: paralítico, levanta e anda, como ele sempre fazia, ele diz: filho, perdoados te são os teus pecados. Porque a causa da enfermidade dele era o seu pecado. Jesus foi na cura. Aquele homem só deixaria de ser um paralítico no espírito, na alma e no corpo, se a causa fosse eliminada. E a causa era o? Era o quê? O pecado. A causa era o pecado. Jesus foi direto na causa. É como se o pecado fosse um vírus e Jesus estivesse eliminando aquele vírus. Filho, os teus pecados te são perdoados. E aí muitos presentes, os inimigos de Jesus, só pensaram. Um olhou para o outro com cara de abominação, de desprezo, discordando das palavras de Jesus, mas não falou nada. E diz que eles pensavam assim: quem é este? Quem esse Jesus pensa que é? Quem é este que diz blasfêmias? Quem pode perdoar pecados senão Deus? E eles estão cobertos de razão. Só Deus pode perdoar pecados, amém? O salmista escreveu: Senhor, contigo está o perdão para que sejas temido. Deus tem poder de perdoar ou não perdoar. Ele tem o poder do perdão. Ele pode perdoar até o culpado. O perdão está com ele. É o único que tem o poder de perdoar. Por isso que ele é temido. Ninguém mais tem poder para perdoar pecados de ninguém. E se qualquer religião te ensinou algo diferente, é mentira. Só Deus pode perdoar pecados. E veja, os inimigos de Jesus só pensaram, não falaram. Mas Jesus, conhecendo-lhes o pensamento. Muito bom isso, né? Muito bom isso. O Salmo 139, versículo 1, ele diz assim: Senhor, tu me sondas e me conheces. Conheces o meu assentar e o meu levantar. De longe tu conheces todos os meus pensamentos. Ainda a palavra não saiu da minha boca, não chegou na minha língua, e tu já a conheces, Senhor. Nosso Deus sabe de tudo. E Jesus vai dar uma prova de que Ele é Deus. E que Ele é Deus mesmo, porque conhece os pensamentos. E Ele diz para os inimigos: por que vocês estão pensando mal em seus corações? Ele enxergou os corações dos seus inimigos. Por que vocês estão pensando mal em seus corações? Como que Ele sabe o que nós estamos pensando? Porque Ele é Deus. E se só Deus pode perdoar pecados? Jesus vai provar que é Deus. Ele diz para os seus inimigos: o que é mais fácil? Eu dizer para esse paralítico: perdoados estão os teus pecados, ou dizer: levanta-te e anda? Não tem nenhum paralítico aqui? Não tem nenhum paralítico aqui? Eu quero um moço aqui no altar. Vem um moço aqui, por favor. Vem um moço aqui. Vem aqui, moço. Vem um moço aqui. Sobe ali. Sobe aí. Vem aqui. Deita aqui. Deita aí. Ele é paralítico, né? Ele me fez uma ofensa e ficou paralítico. Ele não anda mais. Eu não sou Jesus. Né? Ele me ofendeu,
1: Ele pecou contra mim e ficou com a consciência pesada, ficou doente, está paralítico. Hein? Eu posso perdoar o pecado dele, não posso? Não é fácil para mim perdoar o pecado dele? Ele me ofendeu, me xingou, me caluniou, falou um monte de mim aí, tudo mentira. Me aborreceu demais. Eu posso perdoá-lo? Posso ou não posso? Agora ele é paralítico mesmo. Eu posso fazer ele andar? Claro que não. O que é mais fácil? Perdoar? Ou mandar o paralítico andar? Perdoar é fácil. E sabe o que eu perdoo e mesmo assim ele não anda? Porque quando ele pecou contra mim, ele pecou também contra Deus. Ele fez um pecado que tem duas pontas. Duas pessoas foram atingidas pelo pecado dele. Eu, quando ele me ofendeu, e Deus. Eu perdoo o que ele me fez, mas eu consegui perdoar só metade. Eu perdoei só a minha parte. Os outros 50% é com Deus. É com Deus, ó. Por isso que eu perdoo o paralítico e mesmo assim ele não anda. Porque tem 50% dele de pecado que ele tem que mostrar verdadeiro arrependimento para Deus. Para Deus perdoar também os pecados dele. Não foi isso que Jesus ensinou na oração do Pai Nosso? A gente diz, Pai, perdoa as nossas dívidas assim como nós perdoamos aos nossos devedores. Eu posso perdoar os meus devedores, mas o devedor está devendo para Deus também. O paralítico está devendo para Deus. Eu perdoo, olha só, metade. Mas para mim é muito mais fácil perdoar a metade que ele me deve do que fazer ele andar. Fica aí, paralítico. Fica aí. Então Jesus perguntou, o que é mais fácil? Dizer, os teus pecados estão perdoados? Ou dizer, levanta-te e anda. O que é mais fácil? Todo mundo ficou sem resposta. Aí Jesus diz assim, para que saibais que eu tenho na terra poder para perdoar pecados. Eu vou dar uma prova para vocês de que eu tenho poder para perdoar pecados. Eu vou provar para vocês que eu tenho poder para perdoar pecados. Paralítico, eu te digo, levanta-te, toma a tua cama e vai para a tua casa. Agora olha aqui, obrigado, viu? Você é um excelente ator. Estou botando pilha nele para ver se ele melhora. Não, mas olha aqui. Você não acha que Jesus se arriscou demais? Hein? Vê outro moço aí, vê outro moço. Vê. Você. Você é moço, vem cá. Sobe aqui, você é o paralítico agora. Vem aqui. Não é Jesus, sou eu, tá? Não é Jesus, agora sou eu, tá? Deita lá, tudo bem, querido? Deita aí. Deita aí. Aí. Eu vou provar para vocês que eu... João Ribe tem autoridade para perdoar pecados. Todo mundo olhando. Aí eu falo, paralítico, levanta e anda. Ele nem levanta, nem anda, nem se mexe. Eu não fico desmoralizado? Você não acha que Jesus correu esse risco? Correu esse risco. Porque eu vou dar uma prova para vocês que eu tenho poder na terra para perdoar pecados. Paralítico, eu te digo, agora é Jesus falando, levanta-te, pega a tua cama e vai para a tua casa. Aí todo mundo começou a aplaudir ao Senhor Jesus, porque ele tem poder, ele provou com esse milagre que tem autoridade não só para curar doentes, mas para perdoar pecados. Quem entendeu, levante a mão. Grande parte do sofrimento humano é causado pelo pecado. E Jesus é o único que pode perdoar pecados. Por isso que, chega num determinado ponto da mensagem, a pessoa tem que tomar a decisão se quer se arrepender e receber Jesus como o único, suficiente, exclusivo e eterno Salvador. Vamos ficar todos de pé. Espírito Santo me disse uma vez para eu nunca deixar de fazer esse convite. Porque esse convite para Jesus não muda nada, viu? Ele continua sendo todo poderoso. Esse convite que eu vou fazer agora, você aceitando ou não, francamente, para mim não muda nada, porque eu sou salvo. Eu sou salvo, meu nome está escrito no livro da vida. Você aceitando Jesus ou não, recebendo Jesus ou não, isso não vai mudar nada na minha vida espiritual. Eu continuo salvo. É para você que a coisa vai mudar. É para você que vai mudar. E vai mudar você recebendo ou não. Se você receber Jesus como único, suficiente, exclusivo e eterno Salvador, muda e muda para muito melhor. Teu nome vai ser escrito no livro da vida do Cordeiro. Você vai ter o perdão dos seus pecados, vai nascer de novo e vai começar agora a vida eterna. Mudou sim para melhor. Agora eu não quero não, eu já tenho religião, eu não quero não. Muda também. Muda também. Ficar de braço cruzado, ficar indiferente, muda também para você. Sabe por quê? Porque mudou para pior. Teve a oportunidade e não aproveitou. Teve a chance e não aproveitou. Coisa triste, aquele avião da Voipés caindo, girando e caindo. Demorou um minuto para bater no chão e explodir. Naquele dia, quem pegou aquele avião em Cascavel, não pegou o avião dizendo, hoje eu vou entrar no avião porque eu quero morrer. Todo mundo pegou o avião pensando, vou chegar lá na cidade de destino, vou descer em Guarulhos, vou continuar minha viagem, vou ver minha família. Todo mundo que entrou naquele avião, as 62 pessoas que morreram, ninguém estava ali pensando em qualquer eternidade, porque todos tinham um propósito, o dia dos pais está chegando, quero passar com a minha família. Mas quando o avião começou a rodopiar e a cair, demorou um minuto. Demorou um minuto. E eu garanto para você que nesse um minuto todo mundo pensou na morte e na eternidade, no juízo final, no céu e no inferno. Triste, não? Não sei ali quem foi para o céu, quem não foi, não sei. Não sou juiz, mas o que eu quero te mostrar é isso. Silvio Santos pegou uma gripe e morreu 2 semanas depois. Tudo bem, ah, estava velho. É, mas se não tivesse pegado a gripe, estava aí. A vida é isso. É isso. Olha para mim, por favor. Todo mundo tem religião. Esse é o mal da humanidade. E todo mundo acha que a sua religião é boa. Esse é o mal da humanidade. Todo mundo diz, ah, todas as religiões levam a Deus. Esse é o mal da humanidade. Jesus disse, eu sou o caminho, a verdade e a vida. E ninguém vem ao Pai a não ser por mim. Então você tem que receber Jesus. Você quer o céu? Quem aqui quer o seu nome escrito no livro da vida do Cordeiro? Levante a sua mão. Olha aí, todo mundo. Quem quer ir para o céu? Levante a sua mão. Abaixa a mão. Quem quer receber Jesus como único, suficiente, exclusivo e eterno Salvador? Ergue bem alto a mão. Então todos que ergueram as mãos, vem aqui para frente comigo, por favor. E vamos aplaudir ao Senhor Jesus por cada vida que está chegando. E eu vou te esperar aqui de joelhos. Vem para cá. Eu vou te esperar aqui de joelhos. Olha, ah, deixa eu chamar também os filhos pródigos. Minha gente, filhos pródigos, na tua casa deve ter filhos pródigos. Você tem que pegar os filhos pródigos, fazer que nem aqueles 4 amigos e trazer para a igreja. Tem que trazer de volta para a igreja, viu? Tem que fazer isso. Você que hoje diz assim, pastor João Ribeiro, eu não estou desviado, tá bom? Não estou desviado. Mas faz tempo que eu não tomo a Santa Ceia. Tem alguém assim? Vem para cá. Tem mais alguém? Vem para cá. Vamos aplaudir ao nome de Jesus. Vamos aplaudir. Aí. Pastor Joaípe, eu não saí da igreja, mas eu estou fraco na fé, eu preciso de ajuda em oração. Eu preciso de ajuda. Ó, você é corpo, alma e espírito. Você tem que cuidar do espírito, para que vá bem para a tua alma, e para que o teu corpo colha o resultado e seja o templo vivo do Espírito Santo de Deus. Corpo com saúde, corpo saudável. Se alguém diz assim para mim: pastor, estou me sentindo fraco na fé e quero uma oração, então nós vamos orar por você. Vem aqui na frente, por favor. Vem para cá, quem precisa de oração. Vamos aplaudir ao nome de Jesus. Isso. Deixa eu falar com quem está assistindo pela TV. Você sabia, pastor José Palharini Filho, que nós estamos em rede agora ao vivo? A minha equipe está transmitindo isso para Porto Alegre, Curitiba, Campo Grande, Natal, Mossoró, e tem mais outras praças aí que eu não sei te dizer, e depois isso vai ao ar também nas demais emissoras de TV. Tem muita gente agora que ouviu essa mensagem. Você que assistiu, ouviu, está ouvindo pela rádio também, seja pela Rádio Feliz ou por outra emissora, quer entregar a vida para Jesus? Quer voltar para Jesus? Então se ajoelhe ao lado do seu televisor, ao lado do seu rádio. E se você está em trânsito, não tem como ajoelhar. Pastor João Ribeiro, eu estou ouvindo essa mensagem aí no celular, no aplicativo da rádio, da Feliz FM. Tá bom, eu sei que você não pode ajoelhar. Está dentro do ônibus, do trem, do metrô, de uma lotação, de um Uber. Não dá para ajoelhar agora. Mas quer entregar a vida para Jesus? Quer voltar para Jesus? Coloque a mão assim sobre o teu peito, na altura do coração, que nós vamos orar. Tá bom? Quem está assistindo em hospitais, presídios, é impressionante como tem hoje, nas cadeias, jovens, chamados Samuel, Elias, Davi, Daniel, Ezequiel, Lucas, Mateus, João, então tem um monte, né? E nos presídios masculinos, que cresceram na igreja e depois foram para o crime. Estão me ouvindo agora nas cadeias, assistindo inclusive. As penitenciárias femininas, um monte de moças e mulheres, chamadas Esther, Raquel, Sara, Isabel, Ana, Maria tem um monte, né? Então, que cresceram na igreja e foram para as más companhias. Olha só, minha filha, olha onde o crime te levou. Meu filho, olha onde o crime te levou. Volta para Jesus, você não é do mundo não, volta para Jesus. Filho pródigo, filha pródiga, volta para Jesus, viu? Jesus está voltando, volte para Ele antes. E não ligue para os outros presos, se eles vão ficar tirando coisas em você, se você se ajoelhar, eles vão ficar rindo, zombando. Não ligue para os presos, não. Interessa você e Deus agora. Deus está te vendo aí nessa cadeia. Deus está te vendo aí nessa cela. Se ajoelhe aí onde você está, se você quer voltar para Jesus, se você está pedindo perdão dos seus pecados. E nós aqui vamos nos ajoelhar também diante do altar. Eu sei que agora há muita gente à distância entregando a vida para Jesus. Um número que a gente não sabe qual é, mas Deus sabe. Deus está vendo cada pessoa que está nesse momento entregando a vida para Jesus. Você que veio aqui para frente, coloque a mão sobre o teu peito, na altura do coração, e ore assim comigo: meu Deus e meu Pai. Que bênção. Não é bom chamar Deus de Pai, hein? Ó, fala sentindo que Ele é teu Pai. Meu Deus e meu Pai. Bom, né? Esse é o Pai maravilhoso. Eu ouvi a tua santa palavra e eis-me aqui de joelhos para implorar que o Senhor me receba, me aceite, Senhor, e perdoe os meus pecados, apague as minhas transgressões e escreva o meu nome no teu santo livro, o livro da vida. E a partir de agora, me dê a certeza e a alegria da minha salvação, por Jesus Cristo, o meu único, suficiente, exclusivo e eterno Salvador, para todo sempre. Amém.
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5: Meia-noite 51.
6: Assim diz a Bíblia.
7: Guia-me na tua verdade e ensina-me, pois tu és o Deus da minha salvação, em quem eu espero todo dia. Salmo 25, versículo 5.
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5: Meia-noite 53.
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13: Celebrai com júbilo ao Senhor todas as terras. Servi ao Senhor com alegria. Apresentai-vos diante dele com cântico. Sabei que o Senhor é Deus. Foi ele quem nos fez e dele somos. Somos o seu povo e rebanho do seu pastoreio. Entrai por suas portas com ações de graças e nos seus átrios com hinos de louvor. Rendei-lhe graças e bendizei-lhe o nome, porque o Senhor é bom. A sua misericórdia dura para sempre e de geração em geração a sua fidelidade.
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Tite Neves, Maior é Deus. Antes, Novo Amanhecer, na voz do cantor Adilson Lopes. Saudosa memória, né? Adilson Lopes, canção da década de 1980.

dar novamente o número para você pedir a sua canção, né? Você tá ouvindo e quer pedir alguma coisa, mas esse programa é esquisito. Não dá o telefone, não roda, não fala o nome, né? Não fala o telefone, não fala nada. Como é que faz para pedir música, né? É, rapaz, mas eu vou repetir agora. 62981-766951. 62981-766951. Você pode participar aí, pedir a canção maravilhosa aí. Você pode pedir e a gente vai tocar pra você aquela canção que marcou a sua vida, tá bom? Peça e a gente vai tocar para que você possa ouvir aquela canção que deixou saudade pra você. Eu trago agora a equipe Obra de Amor, Marcas da Dor.

Rodolfo cantou pra gente a canção Deus dos Campeões, uma regravação aí da dupla Joel e Jonas, né? Ficou diferente, mas bonita. Boa, muito boa essa canção na voz do Triunfo, do disco maravilhoso, pra você recordar aqui. A canção bonita, Deus dos Campeões. Antes, Marca da Dor, ou Marcas da Dor, na voz da equipe Obra de Amor.

Trazendo agora para você a linda canção do Caleb Santuário. Vai pro Cleudson Pedro em Francisco Beltrão, no Paraná. Vai pro Jailson Santos, né? Diretor da Rádio Nova Valente, lá de Valente, na Bahia. Vai pro Jociro Macedo, diretor da Rádio Louvor Brasil. E vai para o Magno Araújo, diretor da Rádio... É, rapaz, como é que é o nome da rádio do Magno agora, hein? Fugiu. Tudo de bom. Abraço pra vocês aí, hein? Caleb Santuário.

querida Lídia de Assis. Lídia de Assis cantou bonito pra gente, Deus tudo vê. Antes, Santuário, meu querido amigo.

E seguindo com a nossa programação, gente, abração da irmã Madalena Rodrigues. Ô, irmã Madalena, Deus te abençoe, viu? Irmão José Hélio também, seu querido esposo, né? Deus abençoe vocês, obrigado aí pela audiência, que Deus abençoe ricamente a sua vida. Eles que moram aqui na cidade de Trindade, cidade vizinha aqui da cidade de Goiânia, ouvindo, acompanhando a nossa programação. Deus abençoe vocês, obrigado pela audiência. Eu trago agora a canção bonita da dupla Débora e Ereni, Hora de Despertar.

Bonita mensagem musical, hein? Bonita na voz de a André de Paula e Sofia Cardoso, Espada de Dois Gumes. Antes teve Hora de Despertar, na voz de Débora e

Bonita canção, você ouviu? Bonita na voz aí do cantor Armando Filho, ele aparecerá. Antes, A Minha Casa, na voz do cantor Ângelo. Senhor. 629-8176-6951, este é o WhatsApp para você pedir aquela canção que marcou a sua vida.

som. Bonita canção, você ouviu aí, Conjunto Canaã, Pode o Mundo Ver Cristo em Ti. Antes teve Conjunto Novo Alvorecer e a canção bonita Gênesis.

Era uma vez uma senhora que ganhou um lenço como herança de seu pai, de pano muito fino e precioso, antigo e bordado com rendas finas. Como ela gostava daquele lenço, que era sem preço. Um dia, enquanto uma amiga a visitava, ela com muita alegria e orgulho mostrou-a o lenço. A amiga, admirada, gostou demais. Enquanto as duas ficaram conversando, de repente, entrou na sala uma criança correndo. Bateu fortemente na mesa onde estava o lenço e um vidrinho aberto de tinta e se machucou, começando a chorar. Depois de consolar a criança, as duas senhoras descobriram uma coisa horrível. O lenço estava muito feio agora, manchado pela tinta. E agora? Dona Elizabeth tentava não chorar. E ambas as senhoras ficaram muito tristes. A amiga, de repente, perguntou se ela podia levar o lenço para casa. Dona Elizabeth deixou, pensando que esse agora não tinha mais valor. Algum tempo passou e num lindo dia, esta amiga bateu na porta da Dona Elizabeth com um pequeno pacote nas mãos e lhe disse, sorrindo: tenho uma surpresa para você. Espero que vá gostar. Eu mandei seu lenço manchado para um amigo meu, um artista. E vamos ver agora o que ele fez. Espero que goste. Tremendo muito, Elizabeth abriu a pacote. E que surpresa! O que é isto? Espetacular! Está mais lindo que antes, ela exclamou. E estava mesmo. O artista, usando aquela mancha como base, criou um desenho novo e muito mais lindo que o original. E o lenço passou a valer muito mais. E que era antes um desastre, tornou-se uma grande bênção. E assim é que acontece com as nossas vidas. Deus nos deu coisas extraordinárias, nossas vidas cheias de coisas bonitas, perfeitas, lindas e de muito valor. E nós abusamos, usando-as muito erradamente, colocamos muitas manchas, criando muita confusão e machucando todos ao redor. Até um dia, completamente decepcionados e em desespero, nós procuramos uma solução. Eu descobri que esta solução é Jesus Cristo. Ele entrou na minha vida e começou a trabalhar nas minhas manchas. E o desenho dele é muito lindo. Ele é o artista dos artistas. E quando eu olho no trabalho dele, minha vida, eu não posso acreditar. Ele está fazendo algo maravilhoso por mim. O que era feio está agora lindo. Ele está mudando e criando um desenho mais lindo da minha vida. Não há outra artista igual que possa fazer tudo isto como Cristo. E em sua vida, será que ela está manchada também? Cristo quer fazer o mesmo por você. Deixe ele fazer algo lindo na sua vida.

Você ouviu aí o conjunto Novo Mandamento cantando a bela canção Algo Lindo aqui na programação. Antes, a gente ouviu a canção bonita, né? Do conjunto Canaã, não, foi só essa, né? Conjunto Canaã a gente tocou mais cedo.

Passando o Vilminho Melo, ouvindo a gente lá na cidade de Lagoa da Prata, Minas Gerais. Aquele abraço pra ela, né? Deus abençoe. Eu sei que você gosta. Alessandra Samadelo. Noite colorida, eu também gosto.

0: Luiz Felipe, ai que saudade, Joy Luan, louvorzão, pra você bater na palma da mão e na sola do pé, ligado aqui no nosso chonado e-mail sertanejo gospel, que volta com fogo e glória.
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3: Cinco e 17.
4: Está na Bíblia.
5: Hebreus 12:15. Que nenhuma raiz de amargura brote e cause perturbação, contaminando muitos.
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3: E 19.
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0: De volta e com muito mais aqui no nosso sertanejo gospel. Sua mensagem é bem-vinda também no nosso WhatsApp aqui da emissora. Você pode mandar o seu alô à vontade. E no meu Instagram, lá também tem um link, arroba Israel Ferreira Locutor. Hoje é dia 25 de agosto, é o seu dia, o seu aniversário. Parabéns pra você nessa data querida, muitas felicidades, muitos e muitos anos de vida, que o Senhor te abençoe, te dê santidade, muitos anos de vida, muitas felicidades. Parabéns, meu irmão, parabéns, minha irmã. Hoje é o dia da banana split. Muito bom, hein? É dia do feirante. Alô, feirante! É dia do soldado, dia da legalidade, dia nacional da educação infantil. É feriado também em Duque de Caxias, Rio de Janeiro, em tributo a Luiz Alves de Lima e Silva. É também aniversário dos municípios de Barretos e Redenção da Serra, em São Paulo, Chapecó, Joaçaba, em Santa Catarina, Rio Pomba, em Minas Gerais, Nazário e Poragantu, no Goiás, Miracema, Tocantins, em Tocantins. Agora, já que é o seu aniversário, tem Elias Eliseu, o tempo de cantar.

0: Memorial 9, pra sempre nós. Também Fogo e Glória, teu amor me envolveu. Que esse amor te envolva, traga pra você cura, libertação e a paz que você tanto busca. Essa paz você encontra só em Jesus. Amém. Intervalo, eu volto com o bloco final de hoje.
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3: Assim diz a Bíblia:
4: não vos deixeis envolver por doutrinas várias e estranhas, porquanto o que vale é estar o coração confirmado com graça e não com alimentos. Hebreus 13, 9.
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3: Seguimos juntos por aqui, louvando, exaltando o nosso Deus na beleza da sua santidade. Obrigado a sua companhia também no nosso chonado e-mail Sertanejo Gospel, que abre esse bloco com Gerson Rufino, Homem Invisível.

0: Stephanie Conselho. Para fechar bem com chave de ouro a edição de hoje, terça, o nosso Sertanejo Gospel. Obrigado a sua audiência, a sua companhia. É, na sequência, mais um programa que vai te abençoar, viu? E eu volto amanhã, nesse mesmo horário. Deus abençoe e te guarde. Um forte abraço. Fique na paz do Senhor. Tchau!
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4: Disse Jesus: vinde a mim todos os que estáis cansados e sobrecarregados, e eu vos aliviarei. Mateus capítulo 11, verso 28.

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3: Cinco e quarenta e seis.
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1: Cinco e cinquenta e quatro.
2: Assim diz a Bíblia.
3: Acaso não erram os que maquinam mal? Mas amor e fidelidade haverá para os que planejam o bem. Provérbios, capítulo 14, verso 22.
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1: Cinco e cinquenta e cinco.
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14: Alô você, graça e paz, povo de Deus, nós estamos chegando para louvar, para adorar a Deus com você em mais um programa Matando Saudade. Hoje, terça-feira, ainda começo de semana, dia 25 de agosto de 2026. Eu sou Ezequiel Ferreira. Durante a próxima hora, vamos louvar, vamos adorar a Deus, relembrando canções que marcaram época, marcaram gerações. Aumente o volume do rádio, você em casa, você no seu local de trabalho, onde você estiver, aumente o som para louvar, aumente o som para adorar a Deus no nosso programa Matando Saudade, que começa com essa aqui, ó. Para adorar a Deus, engrandecer-te-ei. Banda Canal.

0: Felicidade, Nilson Lins cantou pra gente, canção linda demais, né? Felicidade é só em Jesus. Ouvimos antes Braço de Ferro com o Alexandre Silva, pastor e cantor Alexandre Silva. E abrindo o programa, Banda Canal Engrandecer-te-ei. Tá chegando o intervalo, daqui a pouco tem mais clássicos da música evangélica. Você já sabe, aqui trazemos sempre o passado de presente no seu rádio. Eu volto já.
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3: Seis e onze.
4: Assim diz a Bíblia.
5: A minha porção é o Senhor, portanto, esperarei nele. Livro de Lamentações, capítulo 3, verso 24.
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3: Seis e doze.
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1: Com certeza, as canções que marcaram época, marcaram gerações, você recorda aqui no programa Matando Saudade, de segunda a sexta-feira, nesse horário, nesta rádio. Você que está ouvindo pela primeira vez o nosso programa, seja bem-vindo, seja bem-vinda, você pode participar da nossa programação. Para participar é muito fácil, 419-9829-5627, 419-9829-5627, WhatsApp da nossa produção, para você mandar aquele recado pra gente, pedindo canção, fazendo oferecimento, pedindo aquele clássico que marcou a época da sua vida. É sempre um prazer enorme receber a tua mensagem, a tua participação. 419-9829-5627. Agora tem Carlinhos Félix, essa canção linda demais. Primeiro amor, você que tá longe da casa do pai, preste atenção nessa letra, nessa canção linda. Deixa Deus falar com você e volte ao primeiro amor.

0: Que seria eu? Tá aí a canção do Ed Wilson. Ouvimos antes Cristiane Carvalho, Quero Contigo Andar. Abrindo a sequência, nós tivemos o Carlinhos Félix e o grande sucesso, Primeiro Amor. É hora de mais um intervalo, já já eu volto para tocar mais clássicos da música evangélica nesta terça-feira abençoada. Não sai daí. Rápido intervalo, volto já.
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3: Seis e vinte e oito.
4: Assim diz a Bíblia.
5: Eu sou o Alfa e o Ômega, diz o Senhor Deus. Aquele que é, que era e que há de vir, o Todo-Poderoso. Apocalipse capítulo 1, verso 8.
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3: Seis e trinta.
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0: De volta com você e aqui trazemos o passado de presente no seu rádio. De volta para a sequência do nosso Matando Saudade, edição desta terça-feira. Meu abraço para quem está sempre conosco, nosso irmão Leoni Barroso, sempre acompanhando a programação lá em Manaus, voltando do trabalho e ouvindo o programa. Deus abençoe. Conosco também a Késia, lá na Bahia, ligada na programação, ela indo para o trabalho e ouvindo o nosso programa. Bom trabalho para você, minha irmã. Abraços pro irmão Wagner, também na Bahia, irmão Wagner e toda a família, a esposa Solineide, os filhos Miguel e Natan, sempre acompanhando a programação. Alô, Clarita Ribeiro, também na Bahia, sempre ouvindo o programa, que Deus abençoe. Alô, Cristiane, em Belo Horizonte, no estadão de Minas Gerais, acompanhando a programação, a Cristiane, a Anne Radassa, o Leandro, família abençoada, sempre conosco, sempre acompanhando a programação. Abrindo a sequência, Grupo Logos, Obreiro Aprovado.

0: O último culto da Alvinha cantou pra gente. Ouvimos antes Edilson Maia, Tudo Entregarei. Abrindo a sequência, Grupo Logos, Obreiro Aprovado. Tá chegando o último intervalo do programa, já já eu volto com você para a última sequência de clássicos da música evangélica aqui no programa Matando Saudade, edição desta terça-feira. Não sai daí, rápido intervalo, volto já para a última sequência.
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4: Na mão de Deus está a alma de todo ser vivente e o espírito de todo gênero humano. Jó capítulo 12, verso 10.
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3: Seis e 47.
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0: De volta com você para a sequência do nosso programa Matando Saudade. Nesta terça-feira abençoada, última sequência já, né? Tempo passando rápido e rápido demais. Quero mandar abraço para as costureiras em Santa Catarina, sempre acompanhando a nossa programação, sempre conosco, viajando no tempo e ouvindo os clássicos da música evangélica. Deus abençoe, obrigado pela audiência. Alô, Regiane, em Naviraí, no Mato Grosso do Sul, forte abraço para toda a família, sempre acompanhando o programa também. Que maravilha, que benção. Abrindo a última sequência, pastor Adonias Martins, o rosto de Cristo.

0: Então tem a canção do grupo Nova Dimensão, finalizando o programa Matando Saudade, edição desta terça-feira. Ouvimos antes a equipe Obra de Amor, Marcas da Dor, abrindo a última sequência, o pastor e cantor Adonias Martins cantou pra gente o grande clássico, O Rosto de Cristo. E assim finalizamos o programa Matando Saudade, edição desta terça-feira, dia 25 de agosto de 2026. Sou grato a Deus pela oportunidade de ter estado aqui com você, louvando e adorando a Deus nesta programação. Sou grato a você pelo carinho, pela audiência, pela participação. Muito obrigado de coração. O programa Matando Saudade volta, se Deus quiser, amanhã, neste mesmo horário, nesta mesma rádio. Grande abraço, fiquem com Deus e até amanhã na doce paz do Senhor Jesus.
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2: Olá, terça-feira, dia 25 de agosto de 2026. O JVN mais uma vez está com você. Meia hora de informação, com notícias, com destaques, com tudo aquilo que você precisa saber das últimas horas de ontem e das primeiras horas de hoje. Tudo de forma dinâmica e responsável que a nossa equipe mantém com você. Dia Nacional da Educação Infantil, Dia da Legalidade, Dia do Feirante, Dia do Soldado e dia de você ficar bem informado aqui no JVN. A gente começa o nosso informativo de hoje com um relato e dados do que muitas mulheres vêm passando ou vêm encarando nos últimos anos aqui no Brasil. A forma como muitas têm tentado encontrar nas apostas online, nas bets, um meio de sobrevivência, de custear as dificuldades financeiras que enfrentam, passando de entretenimento para uma fonte de renda. A aposta online tem deixado de ser vista apenas como essa forma de diversão, de entretenimento, de brincadeira, para uma coisa mais séria, para algo de sustento, de provento da família. É o que mostra um relato e uma pesquisa, Mulheres e Bets, o custo das apostas online para as brasileiras e para as famílias, realizada pelo estúdio Clarice Estratégia Latina e Instituto Ideia. Os dados revelam que 42% das mulheres no país já apostaram ou ainda apostam em plataformas online. Dessas, 20% continuam jogando e 22% já apostaram, mas pararam. O levantamento mostra que a relação com as apostas mantém variações de acordo com a realidade familiar. Mulheres com filhos apostam mais do que aquelas sem filhos. E segundo a pesquisa, o comportamento aparece menos associado ao lazer e mais a tentativa de lidar com as despesas e as responsabilidades financeiras da casa. Especialistas afirmam que, para algumas mulheres, a aposta deixou de ser percebida como jogo e começa a ocupar lugar de estratégia econômica. Elas explicam que, nesse contexto, a situação pode ficar preocupante do ponto de vista psicológico, já que o jogo passa a ocupar um lugar de compulsão na vida da pessoa. A pesquisa revela ainda que, especialmente para as mulheres, as apostas estão ligadas a imaginários como a busca pela vida digna e o cuidado com a família. Os dados analisaram ainda o que motivou ou motiva as mulheres a realizar apostas. Ganhar dinheiro de forma rápida, 22%. Divertir-se ou entreter-se, 19%. Ver boas oportunidades de ganhar dinheiro, 18%. Curiosidade, 17%. Complementar a renda e ajudar a pagar despesas básicas, 16%. Ter emoção e adrenalina das apostas, 13%. Quitar uma dívida, 11%. Segundo especialistas, o problema aparece quando, diante de uma perda, surge a necessidade de recuperar o dinheiro. Em vez de interromper o comportamento, cria-se aí o ciclo perigoso. A partir daí, a possibilidade de formar um ciclo de perdas com tentativas de recuperação que podem resultar em comprometimento da renda familiar. O ciclo de perdas e tentativas de recuperação também pode ultrapassar a questão financeira e afetar diretamente a rotina da família. Para ajudar pessoas que apostam em bets, o primeiro passo é identificar quando a aposta deixa de ser uma atividade ocasional e começa a interferir na rotina e nas relações. Ou seja, aumento progressivo dos valores apostados, preocupação constante com o jogo, uso de dinheiro destinado a outras necessidades, pedido de empréstimos e endividamento, mudanças emocionais como irritabilidade, ansiedade e inquietação quando a pessoa não consegue apostar. O levantamento inédito mostra que mulheres com filhos apostam cerca de 1,6 vezes mais do que mulheres sem filhos. No recorte racial, 45% das mulheres autodeclaradas pardas afirmaram que apostam ou já apostaram. 39% são brancas e 37% pretas. O levantamento foi realizado a partir de estudos qualitativos e quantitativos para mensurar o tamanho do fenômeno em números nacionais. 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Confira também na edição de hoje.
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2: Comércio eletrônico em compras federais é regulamentado. Canetas emagrecedoras preocupam pediatras com relação ao risco de uso em crianças. Salário mínimo de 2027 será de R$ 1.741. Dia mais quente da história dos oceanos é registrado devido ao El Niño. Dólar, moeda abre em alta de R$ 5,15 ontem. E Bovespa fechou o dia aos 171.906 pontos. Estas e outras notícias a partir de agora. Seja bem-vindo, bem-vinda. O JVN já está no ar.
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2: O governo federal regulamentou ontem o uso de plataformas de comércio eletrônico nas compras públicas de bens e serviços padronizados. A medida foi oficializada por decreto e cria as bases do sistema de compras expressas, que pretende tornar as contratações mais rápidas e simplificar também a participação de empresas. A ideia é permitir que fornecedores usem plataformas digitais que já fazem parte de suas operações comerciais para vender ao poder público. Com isso, o governo espera aproveitar estruturas tecnológicas existentes no mercado e, assim, reduzir custos e etapas burocráticas nas compras. O novo sistema também prevê um credenciamento digital permanente dos fornecedores integrado ao registro cadastral unificado. O cadastro deverá valer para diferentes oportunidades dentro do SIX, evitando que empresas tenham que apresentar os mesmos documentos a cada nova contratação. O lançamento do RCU está previsto para o último trimestre de 2026.
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2: A Sociedade Brasileira de Pediatria publicou uma nota de alerta sobre o uso sem indicação e sem acompanhamento médico de medicamentos da classe dos agonistas do receptor GLP-1, popularmente conhecidas como canetas emagrecedoras, por crianças e adolescentes. Segundo o comunicado, o uso inadequado pode aumentar a frequência e a gravidade de eventos adversos. Entre os riscos do uso sem acompanhamento estão déficit de crescimento e desenvolvimento, desidratação e distúrbios eletrolíticos, perda de massa muscular, pancreatite aguda e problemas da vesícula. A sociedade também manteve contraindicação a utilização de produtos sem procedência ou registro sanitário, incluindo preparações clandestinas, manipuladas ou importadas sem registro da Anvisa. Na avaliação, antes de decidir pela prescrição, o médico precisa avaliar a resposta da criança ou do adolescente a intervenções farmacológicas e não farmacológicas prévias, além da gravidade da doença, da presença de comorbidades, de riscos potenciais, da capacidade de acompanhamento e das expectativas do paciente e também da família.
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2: O salário mínimo no Brasil está projetado em R$ 1.741 para 2027, segundo o anúncio feito pelo ministro da Fazenda, Dario Durigan. O novo valor do mínimo supera a previsão anterior, que era de R$ 1.717. A nova projeção representa um aumento de R$ 24,00 em relação à estimativa anterior. A revisão reflete uma projeção maior para a inflação de 4,93%, influenciada por possíveis impactos do El Niño sobre os preços dos alimentos. O reajuste do piso nacional também afeta aposentadorias e benefícios sociais vinculados ao salário mínimo. O ministro da Fazenda garantiu o cumprimento da legislação e negou qualquer plano de desvincular esses benefícios do piso. Atualmente, o salário mínimo está em R$ 1.621. Durigan e a Junta de Execução Orçamentária definiram o projeto que será enviado ao Congresso Nacional até 31 de agosto. Segundo o ministro, todas as definições foram tomadas e o governo vai apresentar ao Congresso uma peça muito diferente do orçamento que descreveu até agora.
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2: Os oceanos do mundo atingiram as temperaturas mais altas já registradas no último sábado e provavelmente se aquecerão ainda mais nos próximos meses, causando impacto na vida aquática e também na vida terrestre, inclusive dos seres humanos. Anunciou ontem o Serviço Climático Europeu Copernicus. Impulsionadas por um El Niño natural que ainda cresce, mas já é de proporções gigantescas, e pelas mudanças climáticas causadas pelo homem, as temperaturas dos oceanos do mundo atingiram a média de 21,1 graus Celsius na sexta-feira e no sábado, superando por pouco o recorde médio diário estabelecido em março de 2024. Diante desse levantamento, tem-se que um oceano tão quente desestabiliza os padrões climáticos e ameaça a segurança alimentar, a prosperidade econômica e a vida marinha. Quando o oceano se aquece, ele se torna mais ácido e transporta menos oxigênio, o que prejudica a produção de alimentos que dependem dos mares. Isso também altera as correntes oceânicas, os padrões climáticos, intensificando as tempestades, tornando-as mais fortes, mais presentes e também mais longas.
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2: O dólar fechou o dia de ontem em leve alta, devolvendo parte da queda registrada no fim de semana passada. Às 10h45 de ontem, a moeda norte-americana era cotada a 5,15, com avanço de 0,15%, após chegar a tocar 5,16. No cenário internacional, os investidores acompanharam a expectativa pelo anúncio de um novo conjunto de sanções econômicas dos Estados Unidos contra o Irã. O Ibovespa fechou o pregão de ontem com uma alta de 0,51% a 171.906 pontos. O principal índice da Bolsa Brasileira inverteu o sinal da manhã e passou a subir, puxado principalmente pela valorização das ações da Vale. As ações da Vale, inclusive, chegaram a subir 3,28%.
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4: Olá, hoje é terça-feira e você confere a previsão do tempo para a região norte. Calor intenso com máximas próximas ou acima de 35 graus Celsius. A possibilidade de pancadas de chuva e trovoadas, especialmente no oeste da região, em áreas de Amazonas, Acre e Roraima. Para a região nordeste, predomínio de sol e calor, com tempo mais seco no interior. No litoral, podem ocorrer chuvas isoladas, temperaturas geralmente entre 25 e 33 graus Celsius. Para a região centro-oeste, calor e tempo mais seco, predominando especialmente em Goiás, Mato Grosso e Distrito Federal. Mato Grosso do Sul pode ter maior instabilidade, máximas podem chegar a 35 graus Celsius. Para a região sudeste, ainda sob influência da massa de ar frio, São Paulo, Rio de Janeiro e áreas de Minas Gerais terão temperaturas mais amenas e possibilidade de chuva, garoa em alguns pontos. São Paulo, capital, deve ficar perto dos 14 a 21 graus Celsius. Para a região sul, frio pela manhã, mas com elevação gradual das temperaturas. Santa Catarina terá sol entre nuvens e chuva fraca, principalmente no litoral e áreas próximas no Planalto Sul. Ainda pode haver geada isolada ao amanhecer.
2: Encerramos aqui a primeira parte do Jornal Virou Notícia. Já já, atualizando pauta, trazendo outros destaques importantes e notícias do Brasil e do mundo.
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1: Olá, graça e paz a todos. Sejam bem-vindos a mais um programa Cristo é a Resposta. O mundo clama por respostas e se ouvem muitas vozes tentando acalmar o coração dos homens, mas há uma só voz a ser ouvida, reconhecida e autêntica, a voz do Filho de Deus, Jesus Cristo, Senhor e Salvador de todos os homens.

0: chegamos, minha gente, nesta super terça-feira. Mais um programa que tem resposta começando para você, ao vivão aqui na Paraná Gospel e também na rede de rádios parceiras. Bom dia para você nos quatro cantos do Brasil e do mundo. Bom dia para você fora do Brasil, né? É bom dia para você onde você estiver, que você tenha realmente um dia lindo, um dia abençoado por Deus. E olha só, o nosso WhatsApp está aqui esperando você. Aliás, nós estamos esperando a sua participação aqui no WhatsApp, viu? No 15 99733 2711, 15 99733 2711. Participe da programação Cristã Resposta. É sempre uma gigante alegria pra gente quando você manda uma mensagem pra cá, confirmando sua audiência, pedindo uma canção, fazendo o seu pedido de oração, né? Fazendo seu comentário sobre o programa Cristã Resposta. Enfim, nosso WhatsApp está sempre à sua disposição aqui, viu? Paulo em Lima, diretamente de Curitiba. Pastor Edmar Lara, diretamente de Cerquilho. Cidades em estados diferentes, né, Pastor Edmar Lara? Mas graças a Deus, nós temos aí a internet, a tecnologia que nos aproxima, né, Pastor?
1: Nós estamos a 6 horas, né?
0: Seis horas
1: pela rodovia, né? Avião vai rapidinho, mas a gente anda de carro mesmo, né? Quem anda de avião é só já
0: só o deputado federal, né?
1: É só o deputado federal. Vamos lá então. E depois a gente volta aqui com a decolagem e na sequência vem Celebrando a Vida, e o pastor Conel também, Augusto, já chegou, tá todo mundo aqui, viu, Adriano? Vamos lá,
0: legal,
1: vamos,
0: beleza.
1: Vamos em frente. Pai, muito obrigado pelo privilégio que temos de fazer mais um programa Cristo é Resposta. Para a tua glória, Pai, para a glória de Jesus, ó Senhor, muito, muito, muito obrigado mesmo. Que privilégio tão grande, Senhor, meu Deus, de sermos usados por ti, Senhor, para transmitir o teu reino, para transmitir a tua palavra, reflexões, sermões, ó Deus, e que tudo venha cooperar para a glória do Pai, do Filho e do Espírito Santo. Amém e amém, graças a Deus.
0: Muito bem, agora eu espero que você esteja já na poltrona acomodada aí para a nossa decolagem, né? Se você ainda não fez isso, faça isso agora, aperte o cinto, se ajeite aí na poltrona com tranquilidade e vamos decolar juntos, vamos voar aí por todo o Brasil agora levando o Cristo é Resposta, levando mensagens, canções belíssimas, celebrando a vida agora, né? Vamos celebrar a vida, esse presente maravilhoso de Deus para nós. Vambora, vamos para cima.

Senhoras e senhores, sejam todos bem-vindos. Por favor, apertem seus cintos, pois decolaremos em alguns instantes. Obrigada.

0: Senhoras e senhores, decolamos com sucesso. Sintam-se livres para acomodar-se confortavelmente. Desejamos uma boa viagem.
1: É isso aí, que seja uma excelente viagem, que seja um bom conteúdo para você nessa manhã, né? Eu acredito que você vai gostar do conteúdo, então não se desconecte daqui. Fique na Paranagospel, fique na rádio parceira que você está ouvindo a gente aí, né? O programa Cristo e Resposta. Fique conosco, porque tem muito mais no programa de hoje. Esse foi só o começo. Essas canções aqui foi só o começo. Tem muito mais, tem muito mais. E vem chegando agora o pastor Cornélio Augusto trazendo o Palavra Falada, pastor Demar Lara.
2: Então, hoje eu capítulo 16 do livro de Provérbios, que ensina que Deus governa os planos humanos, examina intenções e guia os passos de quem confia nele. Vamos continuar confiando, mas leia aí Provérbios 16, que vai tratar aí de um ensinamento muito importante para as nossas vidas, tá bom? E depois, então, agora, depois agora não tem, né, Aldo?
1: Depois agora não tem, pastor. Ou é depois ou é agora, né?
2: É, que locutor atrapalhado isso aí. Já o passarinho tá aqui do meu lado aqui, que me incomoda. Eu tenho... Que?
1: O que foi?
3: Alô.
1: Oi, senhor Jarbas.
3: Bom dia.
1: Bom dia, que animação, empolgação essa. Bom,
3: animado, porque já é dia de eu trabalhar. Daqui a pouquinho eu saio para o trabalho e só volto lá para meia-noite, mais ou menos, né?
1: Ô, louco!
3: É, porque meu nome é trabalho, trabalho, trabalho. As agendas semanais agora, elas chegam uma semana antes, olha que maravilha.
1: Nossa! Parabéns!
3: Eu fiquei sabendo que o senhor Marginho tá com a dona Yaya e eu arrumei a dona Iaiê para fazer a minha região do semanal. Por isso, eu sou tão feliz que eu vou cantar agora. Um galho seco pendurado na porteira.
1: Meu Deus.
3: Foi lá que começou o nosso amor. Dois galhos secos. Dois galhos secos pendurado na porteira. 10 galhos secos agora.
1: Não precisa, não precisa.
3: Seus verbos. Porteira, foi lá que começou o nosso amor.
1: Or.
2: Tá chorando, Laura. Vai chorar no canto lá. Saudade da Josefina, né?
1: Ela tá viajando, pastor, será?
2: Não, ele tá relembrando quando ele tinha 20 anos que foi namorar ela lá. Lá em Jucriativa. Tá bom. Então vamos nesse momento ouvir o pastor Cornélio Augusto. Ele vai ler para nós o capítulo.
1: Ele não 16. Leu ainda? Rapaz! Não
2: leu? Eu não leio, não leio.
1: Não,
2: tá
1: leu,
2: aqui.
1: Né?
2: Não leu. Vai ler para nós, preste atenção. E depois, então, a gente volta aqui com hinos especiais.
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5: Provérbios de Salomão, capítulo 16. O coração do homem pode fazer planos, mas a resposta certa dos lábios vem do Senhor. Todos os caminhos do homem são puros aos seus olhos, mas o Senhor pesa o espírito. Confia ao Senhor as tuas obras e os teus desígnios serão estabelecidos. O Senhor fez todas as coisas para determinados fins, e até o perverso para o dia da calamidade. Abominável é ao Senhor todo arrogante de coração. É evidente que não ficará impune. Pela misericórdia e pela verdade se expia a culpa. e pelo temor do Senhor, os homens evitam o mal. Sendo o caminho dos homens agradável ao Senhor, este reconcilia com eles os seus inimigos. Melhor é o pouco havendo justiça do que grandes rendimentos com injustiça. O coração do homem traça o seu caminho, mas o Senhor lhe dirige os passos. Nos lábios do rei se acham decisões autorizadas. No julgar, não transgrida, pois, a sua boca. Peso e balança justos pertencem ao Senhor. Obra sua são todos os pesos da bolsa. A prática da impiedade é abominável para os reis, porque com justiça se estabelece o trono. Os lábios justos são o contentamento do rei, e ele ama o que fala coisas retas. O furor do rei são os mensageiros de morte, mas o homem sábio o apazigua. O semblante alegre do rei significa vida, e a sua benevolência é como a nuvem que traz chuva serôdia. Quanto melhor é adquirir a sabedoria do que o ouro, e mais excelente adquirir a prudência do que a prata. O caminho dos retos é desviar-se do mal. O que guarda o seu caminho preserva a sua alma. A soberba precede a ruína, e a altivez do espírito, a queda. Melhor é ser humilde de espírito com os humildes do que repartir o despojo com os soberbos. O que atenta para o ensino acha o bem, e o que confia no Senhor, esse é feliz. O sábio de coração é chamado prudente, e a doçura no falar aumenta o saber. O entendimento para aqueles que o possuem é fonte de vida, mas para o insensato, a sua estultícia lhe é castigo. O coração do sábio é mestre de sua boca, e aumenta a persuasão nos seus lábios. Palavras agradáveis são como favo de mel, doces para a alma e medicina para o corpo. Há caminho que parece direito ao homem, mas afinal são caminhos de morte. A fome do trabalhador o faz trabalhar, porque a sua boca a isso incita. O homem depravado cava o mal, e nos seus lábios há como que fogo ardente. O homem perverso espalha contendas, e o difamador separa os maiores amigos. O homem violento alicia o seu companheiro e guia-o por um caminho que não é bom. Quem fecha os olhos imagina o mal, e quando morde os lábios, o executa. Coroa de honra são as cãs quando se acham no caminho da justiça. Melhor é o longânimo do que o herói da guerra, e o que domina o seu espírito do que o que toma uma cidade. A sorte se lança no regaço, mas do Senhor procede toda decisão.
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7: É, pastor Cornélio Augusto, obrigado pela participação aqui, sempre pela colaboração conosco, tornando o nosso resposta ainda mais bonito, né? Com a palavra de Deus, com a lâmpada para os nossos pés, né? A luz para o nosso caminho, como diz a vinheta aqui, né? E não só a vinheta, né? Como está na própria palavra de Deus, né? E se você não tem o hábito de ler a Bíblia, crie esse hábito, né? Leia a palavra de Deus para que você viva uma vida correta, né? E sem tropeçar, né, pastor Demarlaro? O mundo, ele oferece para a gente várias coisas aí, vários buracos pra gente cair, né?
2: Então, e mesmo lendo, mesmo aplicando a palavra, tem que vigiar muito,
7: sim,
2: né?
7: Sim.
2: Para que a gente tenha uma vida saudável diante de Deus. É possível ter uma vida saudável num mundo contaminado? Nós vivemos, sim. É possível.
7: É difícil, mas é possível.
2: Vamos lá então, Ademar.
7: Vamos sim, vamos agora pros hinos especiais, pastor Ademar Lara.
2: Oi.
7: Um bloco de canções lindíssimas aqui, lindíssimas, né? Que você vai curtir ao máximo, viu? Vamos lá?

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1: Só louvor abençoado, só louvor bonito como esses que nós curtimos aqui na programação Cristo é Resposta. E agora vamos ouvir atentamente também uma pequena reflexão com uma grande mensagem. E hoje é com ele, pastor Demar Lara. E aí, pastor?
2: Então, o nome da mensagem chama-se O Senhor é a Nossa Força e o Nosso Refúgio. Preste bem atenção e Deus vai falar ao teu coração nesse momento aqui. Depois a gente volta aqui com a oração Salve o Brasil.
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Graça e paz, família. A mensagem de hoje é: o Senhor é a nossa força e o nosso refúgio. Salmo 28 e versículo 8, que diz assim: o Senhor é a força do seu povo, o refúgio salvador do seu ungido. Davi sai do campo puramente pessoal e confessa que o Senhor é também a força do seu povo. O Senhor não é apenas nossa força, mas também a força do seu povo. Aquilo que experimentamos não é exclusivo, não é privilégio só nosso. Como povo de Deus, de igual modo podemos desfrutar das mesmas bênçãos e privilégios que Davi experimentou. Dos cristãos mais antigos aos mais novos, dos mais piedosos aos mais novos na fé, todos podem conhecer o Senhor como a sua força. Mas Davi reconhece, outro sim, que o Senhor é refúgio salvador do seu ungido. Agora novamente volta-se para a sua experiência pessoal como rei de Israel, para confessar que o Senhor muitas vezes foi o seu refúgio salvador. Quantas guerras foram travadas, quantas emboscadas sofridas, quantos ataques enfrentados, quantas armadilhas foram colocadas em seu caminho. De todas, o Senhor o livrou. O Senhor, de fato, foi o refúgio salvador de Davi e do seu povo. Como o Senhor é imutavelmente o mesmo, o que ele fez no passado, continua fazendo no presente e ainda fará no futuro. Ele é a nossa força, ele é o refúgio salvador, dele vem o nosso livramento, ele é o estandarte da nossa vitória. Quando os inimigos vêm para nos destruir, eles é que tropeçam e caem, e nós permanecemos ou permaneceremos de pé. Senhor, obrigado porque temos a força tua para continuar. Obrigado porque a família recebe força tua para persistir unida. Sim, porque tu és o nosso refúgio e a nossa fortaleza. Muito obrigado, Senhor. Continua cuidando da família, que é a célula mater da sociedade. É a nossa oração que fazemos em nome de Jesus, que está vivo e que reina e que reinará para todo sempre, cuidando com muito amor e carinho por todas as famílias do mundo e também pela tua família. Ele ama a tua família, ele ama o casal, os filhos, ele ama a unidade, ele ama o amor, ele ama o perdão, ele ama quando uns amam uns aos outros e andam de mãos dadas para a mesma direção. Sim, Senhor, é a nossa oração, meu Deus, pela família, em nome de Jesus. Amém e amém, graças a Deus.

0: É isso aí, você está ligado na Paraná Gospel, ouvindo aqui o programa Cristo é Resposta. Ah, mas eu não estou ouvindo na Paraná Gospel, eu estou ouvindo Cristo é Resposta por outra rádio, né? Então, o nosso muito obrigado a você. E que legal que nós temos aí outras rádios parceiras, né? A cada dia também chegando novas rádios, né, para conectar conosco, para transmitir a você o Cristo é Resposta. E o nosso muito obrigado a você, meu irmão, que tem a sua rádio parceira aí, transmitindo essa programação. Obrigado a você, querido ouvinte, por estar conosco, conectado nessa manhã. E eu espero que você esteja sendo abençoado. Eu acredito nisso, viu? Eu acredito que você está sendo abençoado com a programação Cristo é Resposta. Se você gosta da programação, você pode também compartilhar com seus amigos aí, com seus familiares, compartilhar com seus nos grupos aí do WhatsApp, nos grupos da igreja, né? Mande aí Cristo é Resposta pro pessoal ouvir e conhecer aqui essa programação que está o quê? 9 anos já, né, pastor Demarlar? 9 anos no ar.
1: 9 anos, é. 9 anos no ar.
0: 9 anos, ininterruptamente, transmitindo aí a palavra de Deus, transmitindo a você um bom conteúdo, viu? Então, compartilhe, nos ajude aí nessa corrente, por assim dizer. Não, não gosto dessa palavra, corrente, mas nos ajude aí dando essa força pra gente, viu? E acima de nós, que Jesus seja conhecido, né? Que a palavra de Cristo seja levada aos quatro cantos do Brasil e do mundo, né? E agora, pastor Demarlara, vem chegando a dona Iaiá, né?
1: Isso, chegou aqui, hoje ela não está chorando, viu, Adriano?
0: Ah, hoje não?
1: Não, hoje não está, não.
0: É porque e ela ontem, vai, segundo já, ficou uma choradeira aí, sem tamanho, né?
1: Essa aqui é uma canção nova que vocês vão ouvir aqui da dona Yaya, pastor de Marlara, e chama-se Quando a Esperança Foge.
0: Olha aí.
1: Gostou do tema, Adriano?
0: Gostei.
1: É, Quando a Esperança Foge.
0: E ó, pastor Demarlara, que tem vezes que é bem assim, viu? É, parece que a esperança foge mesmo, vai pra bem longe.
1: É, mas na verdade é nós que nos distanciamos dela, né?
0: É.
1: Né? Mas ouça com atenção, vale a pena você ouvir, tá bom?
0: Vamos ouvir então atentamente.
1: Aí vem o pastor Carlos pra falar aqui sobre a mensagem pastoral desta manhã.
0: É, já. Fique ligado conosco. Dona Iaiá, então canta pra nós aí nessa manhã, vamos lá.

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1: Muito bem. Dona Yaya cantou bonito pra gente. Gostou da canção? Eu gostei, viu? Quando a Esperança Foge, nova composição do pastor Leonardo Lara, que está também

0: trazendo para nós aqui a mensagem pastoral de hoje. Pastor Ademar Lara.
1: Então ele traz aqui o tema amizade que te levanta. É muito, muito interessante aqui.
0: Sim.
1: Eu gostaria que você prestasse bem atenção, tá bom?
0: Como é bom, né? A gente ter amigos que levantam a gente, né? Muitas vezes a gente tem ao longo da vida, né, pastor Ademar Lara, algumas amizades aí que são tóxicas, por assim dizer, né? Derrubam a gente, né? E isso faz mal. Isso faz muito mal pra gente, né?
1: Faz, sim, claro que faz.
0: E como é bom a gente ter amigos de verdade que levantam a gente nos momentos aí de dificuldade. A gente falou da esperança fugindo, né? Nesses momentos que parece que a esperança foge, nesses momentos que parece que a gente está sozinho, é bom ter amigos de verdade, né? E feliz é aquele que tem um amigo, né, pastor Ademar Lara? Quem tem um amigo tem um tesouro. Como é que é a frasezinha lá?
1: Amigo é ouro,
0: amigos são tesouros.
1: São pessoas, né? É bem isso, né?
0: É verdade. Se você tem um amigo, se você tem uma amiga, agradeça, viu? Aproveite, né? De repente, mande uma mensagem pra ele, pra ela aí, agradecendo essa amizade verdadeira, né? Vamos lá então, Carlos, seja bem-vindo, meu irmão, à programação Cristo é Resposta. Seja bem-vindo aqui e traz pra nós então aquilo que Deus colocou no seu coração pra hoje.
2: Bom dia, graça e paz, meus irmãos. O tema da mensagem de hoje, nós vamos falar sobre a amizade. Lá no livro de Eclesiastes, capítulo 4, verso 10, se um cair, o amigo pode ajudá-lo a levantar-se, mas pobre do homem que cai e não tem quem o ajude a levantar-se. Quando andamos juntos no caminho da fé, a amizade pode ser construtiva e edificadora. Não é bom estarmos isolados, pois fazemos parte de um corpo, o corpo de Cristo. Não há nada pior do que estar sozinho, isolado, sem ter alguém para compartilhar as nossas alegrias e as tribulações que enfrentamos. Muitos falam que, eu estou em Cristo, já é o suficiente, né? Se fosse assim, a palavra do Senhor não compararia a nossa fé em Cristo como membros de um corpo onde Cristo é o cabeça. Porque não existe uma mão isolada de um corpo, ela não funciona. Um pé sem corpo não funciona. Só um braço fora do tronco, ele não funciona. Todos temos que estar juntos, unidos, num só corpo, onde Cristo é o cabeça. Numa amizade saudável, um amigo pode auxiliar o outro. Se um cair, o outro ajuda a levantar. Por isso é importante cultivarmos a comunhão com nossos irmãos em Cristo. Lembre-se, ainda que sozinho, Jesus é o nosso melhor amigo. Cristo nunca nos desampara e o Espírito Santo consola sempre o nosso coração. No caminhar da fé haverão oportunidades para conhecer outros irmãos e construir uma amizade centrada em Cristo. Procure sempre amizades que possam edificar a sua fé. Dessa forma, ambos se fortalecem. A verdadeira amizade é aquela que te impulsiona a buscar mais de Deus. Sabe que no início da minha nova vida, o Senhor me aproximou do irmão Arnaldo e aprendi muito com ele. Foi meu companheiro de oração, de vigílias, por muitos anos. E ele é meu amigo ainda até hoje. Durante a caminhada, Deus tem aproximado pessoas da minha vida que se tornaram meus amigos pessoais. E sempre nos apoiamos um ao outro nos momentos difíceis e também glorificamos ao Senhor juntos nas vitórias por tudo que ele

fez por nós. Se um amigo seu tiver um problema, procure ajudá-lo sem pretensões. Um dia você poderá estar precisando de uma mão amiga e essa pessoa pode te ajudar também. Seja o incentivador de seus amigos a buscarem a Deus juntos. A palavra do Senhor nos diz que onde dois ou mais estiverem reunidos juntos, em nome dele, ele estará presente. Um bom amigo ajuda a edificar a fé do outro. Amém? Oremos. Senhor, tu és o meu melhor amigo. Teu sacrifício me salvou e alcançou tantos outros. Hoje tenho amigos mais chegados que irmãos. Muitos obrigado, Senhor, por todo o cuidado que tem tido por nós. Por isso eu te louvo e te agradeço, Senhor. Em nome de Jesus. Amém. Um grande abraço a todos. Tenham um excelente dia.

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1: Muito bem, obrigado, Carlos, meu querido irmão, meu querido pastor, aí pela mensagem pastoral, por essa canção lindíssima que nós ouvimos e pela mensagem pastoral, né? E, pastor Leonardo Lara, nós vamos fazer aqui agora um momento de oração, né?
2: Dois momentos de oração. Você vai orar pelo Brasil e depois eu oro a oração da fé. Pode ser?
1: Como é que é?
2: Você faz a oração só pro Brasil? Eu faço a oração da fé depois da sequência.
1: Vamos fazer assim então. Vamos colocar aqui o nosso país e os diversos pedidos de oração que nós temos aqui diante do Senhor Jesus, né? Pai querido, nessa manhã, Senhor, nós queremos pedir ao Senhor, queremos colocar o nosso Brasil diante de Ti, Pai. O Senhor conhece o povo brasileiro, o Senhor sabe que o povo brasileiro não tem medo de batalhar, não tem medo de acordar cedo, enfrentar aí ônibus, metrôs, né, lotados e batalhar, Senhor, para levar o pão de cada dia para sua casa, para sua família, Senhor. Senhor, eu peço ao Senhor que continue nos dando essa força, que continue nos dando, Senhor, essa garra, que tenhamos, Senhor, homens e mulheres políticos, Senhor, voltados realmente para o povo brasileiro, Pai, para o desenvolvimento da nossa nação, que o pessoal, Senhor, coloque a mão na consciência muitas vezes, Senhor, e reconheçam, Pai, que estão fazendo errado ou que precisam melhorar ainda mais para que o povo brasileiro, para que o nosso Brasil vá avante, para que o nosso Brasil cresça ainda mais, Senhor. Pedimos ao Senhor, Pai, que continue abençoando o nosso Brasil. Continue, Senhor, derramando da Tua graça, que os homens e mulheres que estão lá, Senhor, que se arrependam realmente dos seus erros, daquilo que eles têm feito, Senhor, que não ajuda o povo brasileiro, Senhor, muito pelo contrário, acaba comprometendo, Senhor, a família, acaba comprometendo, Senhor, o nosso Brasil. Pai, eu peço ao Senhor que esses homens se arrependam realmente, que o Senhor toque no coração deles e que pessoas verdadeiramente empenhadas em levar o Brasil adiante, empenhadas a trabalhar pelo nosso Brasil, se levantem, Pai. Pessoas cristãs com bons ideais, Senhor, a gente vê que a cada dia, Senhor, cresce mais questões ideológicas, questões aí que acabam com a família, acabam, né, por normalizar, né, situações aí que não tem nada a ver com a tua palavra, não tem nada a ver com aquilo que o Senhor desenhou, Senhor, no teu coração para o povo brasileiro, para as nações, Senhor. Pai, é isso que eu te peço, Senhor, em nome de Jesus, que o Senhor ajude o nosso Brasil. Em nome de Jesus que eu oro e agradeço, Pai. E agora, Senhor, vamos colocar também diante do Senhor os enfermos e os doentes nessa manhã, Pai.
2: Senhor Deus Todo-Poderoso, nós apresentamos essa manhã, Pai, com muita fé em Ti, com muita confiança de que o Senhor é o Deus que ama a cada indivíduo, Senhor. Ó Deus, e nós pedimos que o Senhor esteja visitando a cada um dos nossos ouvintes, quer estejam nas suas casas ou às vezes internado no hospital, como nossa irmã Marlene está lá ainda e já está saindo da UTI, graças a Deus, mas tem tanta gente sofrendo, Pai, tanta gente padecendo e nós ficamos, ó Senhor, meu Deus, sem poder ajudar, a não ser orar e pedir ao Senhor que esteja ali para fazer a obra da cura. O Senhor ainda cura, o Senhor ainda restaura as pessoas, corpo, alma e espírito. Assim, meu Deus, eu oro em nome de Jesus, apresentando, ó Deus, os livros de oração do programa Cristo é Resposta e também o livro de oração das guerreiras e também da Igreja Batista. Assim eu peço, Pai, cura nessa manhã, liberta nessa manhã, para a glória do Pai, do Filho e do Espírito Santo. Amém.
1: Amém, amém. Muito bem, minha gente, agora nós vamos juntos ouvir aqui mais um bloco de canções bonitas, né? Canções belíssimas, na verdade, e escolhidas a dedo, né? O Jarbas Passarinheiro é o dono do bloco agora, né, pastor Evandara?
2: É o dono, ele conseguiu pagar, viu, Adão?
1: Conseguiu, né?
2: Conseguiu, sim.
1: Deu, pastor, quase 9 anos pagando o bloco, pastor.
2: Não entendi.
1: Quase 9 anos pagando o bloco.
2: Você vê, né? Você vê. Vamos lá, então.
1: Vamos lá, então, gente, o som.
2: Tem aqui para nós curtirmos, né? Jonas Vilar e também algumas outras pessoas estão aqui, não estou vendo o crachá delas, né? Não é possível. Não.
1: Que coisa, hein?
2: Reclamar de novo na diretoria, viu, Adriano? Vamos lá, então. Em nome de Jesus, vamos ouvir essas canções aqui e depois a gente volta com o bloco de terça-feira, né?
1: Isso.
2: É onde volta ao passado.
1: É isso aí, vamos daqui a pouquinho então fazer uma viagem no tempo, né? Uma viagem aí longa até Tietê, né? Aumenta o som aí, tocando corações pra você.
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4: Tá bonito demais essa festa aqui, meu filho.

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1: Só louvor bonito, só louvor abençoado como esses que nós curtimos aqui no
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1: É isso aí. Agora nós vamos agradecer a você pela audiência aí, agradecer ao Jarbas Passarinheiro por trazer para nós esse bloco bonito. E também dizer a você que tem a reprise do programa Cristo é Resposta hoje, 6 da tarde, viu? Se você está gostando da programação, quer ouvir de novo, se liga aqui na Paraná Gospel, 6 da tarde, para ouvir o Cristo é Resposta em reprise, tá bom? E agora, pastor Neymar Lara, vamos viajar no tempo então, pastor?
3: Vamos ouvir então, de volta ao passado.
1: Isso.
3: E a Maria Fumaça tá aí prontinha para fazer uma grande viagem, né, Leandro?
1: Ela fica andando
3: em redor, vai para Tietê, para Tietê, para Sequira e fica. esse é o Jarbas aproveitando, né, para fazer a propaganda dele aqui na região. Então, nós trouxemos aqui nessa manhã, em memória, né, Nelson Neder, para cantar aqui para nós uma canção de 1990, Luz da Esperança. Preste atenção, ouça, degusta essa música aqui, a letra e também a voz desse homem que passou pela vida, né? E deixou, assim, muita coisa boa, né? Uma voz linda, né? Uma voz linda que ele tinha.
1: É verdade. Vamos lá então, De Volta ao Passado.
4: De Volta ao Passado.

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1: Isso aí, esse foi De Volta ao Passado, recordando aí a bela voz do Nelson Ned, né? Cantando pra gente essa linda canção, esse lindo louvor, né? Luz da Esperança. É bom demais, E assim, pastor Ademar Lara, a gente fecha mais um programa Cristo é Resposta, né?
2: Fechamos sim com chave de ouro, fazendo a oração final. E agradecendo a Deus, né? Porque ele que conduziu tudo, né? Para a glória dele mesmo, para a glória de Jesus, para a glória do Espírito Santo, né? E glória mesmo, porque nós não podemos receber glória, nem queremos, né, Aldemar?
1: Não.
2: Receber glória nenhuma, né? Apenas gratidão, né? Isso sim, você pode ser grato um para o outro, você não tem nenhum problema. Agora a glória é só para Deus.
1: É verdade. Verdade. Ele pai, se merece.
2: Pai, nós te louvamos nessa manhã, Pai. O Senhor nos deu força, vigor, sabedoria, discernimento para fazer essa proclamação, Pai. E que tudo isso que aconteceu aqui, o Senhor tinha se agradado de cada palavra nossa, de cada hino que foi rodado aqui, Senhor. Enfim, tudo aqui é para a tua glória mesmo, Pai. Que o Senhor receba a nossa gratidão em nome de Jesus. Amém. E amém, graças a Deus. Reprise às 18 horas de hoje e ao meio-dia no domingo, da meio-dia até às 14 horas. E amanhã, às 8 horas, bem cedinho, demire para o seu guardinho de corda no seu despertador e sintonize a Paranegócio, o programa Cristo é Resposta. Grande abraço meu da pastora Jussara Lara e um grande beijo de Deus no seu coração.
1: É isso aí, grande abraço do Aldrin Lima e de toda a família Cristo é Resposta. Fique com Deus, fique na paz do Senhor. Tchau, Brasil, até amanhã.

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1: Dez e cinco.
2: Assim diz a Bíblia.
3: Com efeito, passa o homem como uma sombra. Em vão se inquieta. Amontoa tesouros e não sabe quem os levará. Salmo 39, verso 6.
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1: Dez e sete.
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nós estamos chegando para mais uma edição de A Hora do Vinil aqui na Rádio Paraná Gospel. Forte abraço para você que está em sintonia conosco, você em sua casa, você no seu escritório, você aí no seu local de trabalho, você aí no seu carro, no seu automóvel, nos dando carona. Que Deus esteja abençoando a sua vida e muito obrigado pela sua sintonia. É a Hora do Vinil, trazendo aquelas canções que marcaram época, que fazem parte aí da nossa história. Agora eu trago a banda Haggis, esta canção aqui lindíssima pra você matar saudades, Ladrão de Sepulturas. 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

Tá então, essa banda maravilhosa, Banda Ráguios, Ladrão de Sepultura, aqui na Hora do Vinil. Forte abraço pra você e até a próxima edição de A Hora do Vinil aqui na Rádio Paraná Gospel, a rádio que está transmitindo vida.

0: Hoje é terça-feira e você confere as primeiras informações do dia. Caso eleito, o presidente Lula quer aumentar o uso de câmeras corporais na polícia. Segundo o plano de governo do candidato, a estratégia é estimular o uso do recurso e criar padrões nacionais para uso, gestão e preservação das imagens. Na área da segurança pública, Lula também citou a criação do Ministério da Segurança Pública e um Pacto Nacional de Execução Penal para enfrentamento ao crime organizado. Voltamos em instantes com mais um bloco de notícias.
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3: Olá, bom dia, graça e paz, amores. Tá no ar a partir de agora mais uma edição do nosso Manhã de Fé. Terça-feira abençoada, hoje dia 25 de agosto de 2026. 25 de agosto, sou Denise Fernandes, com muita alegria, com muito carinho, comunicando a partir de agora com a nossa programação, o nosso Manhã de Fé. Nossos contatos liberados para você participar, meu Instagram, Denise Fernandes Locutora, à sua disposição. Muito obrigada pelo carinho, muito obrigada pela sintonia, em casa ou no trabalho, acompanhando a gente. Que Deus abençoe seu dia, que você tenha um dia maravilhoso na presença do Senhor. Feche seus olhos, vamos falar com o Senhor.

Pai querido, aqui estamos na sua presença. Queremos te agradecer pela noite abençoada que passou, por esse dia lindo, Pai. Obrigada, Senhor, por tudo. Abençoe a minha vida, a vida dos meus familiares, a família Manhã de Fé, essa rádio abençoada, Senhor. Abençoe, Pai, de uma maneira especial. Fica conosco, é o nosso pedido. Amém e graças a Deus. Vamos adorar, chegando a nossa primeira sequência musical com Gerson Rufino, louvor lindo para você, Vida Nova. Ótima manhã.

Muito bem, povo de Deus, esse é o nosso Manhã de Fé. Que Deus abençoe seu dia. Obrigada pelo carinho da audiência. Para você participar aqui comigo, nossas redes sociais liberadas. Meu Instagram, Denise Fernandes Locutora, à sua disposição. Para você, eu ofereço com muito carinho essa próxima sequência musical chegando com muito carinho. Aumente o volume. Esse é o nosso Manhã de Fé. Ótimo dia! Música.

0: Esse é o nosso Manhã de Fé, fechando mais uma lindíssima sequência. Tá na hora do intervalo, rapidinho. Eu volto já com muito mais.
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3: Assim diz a Bíblia:
4: ensina-me, Senhor, o teu caminho e andarei na tua verdade. Dispõe-me o coração só para temer o teu nome. Salmo 86:11.
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12: Dez e quarenta e um.
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16: De volta com mais informações da sua rádio. Pesquisa eleitoral divulgada pelo Instituto Real Time Big Data sobre as intenções de voto em São Paulo para a presidência da República mostra que Flávio Bolsonaro tem 38% no primeiro turno, enquanto Luiz Inácio Lula da Silva tem 33%. Os números são referentes ao cenário estimulado quando uma lista de candidatos é apresentada para que os entrevistados escolham um nome. Voltamos em instantes com mais um bloco de notícias.
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0: Manhã de Fé de volta por aqui. Obrigada pelo carinho da audiência. Bem-vindo, bem-vinda. Sinta-se à vontade. Sou Denise Fernandes. De segunda a sábado, te fazendo companhia com o nosso Manhã de Fé. Aproveita a oportunidade, compartilhe com os amigos, familiares o nosso site, o nosso aplicativo, através de você, vidas sendo impactadas. Estamos também na Alexa, na Smart TV, versão para Android, para iPhone, onde quer que você esteja, você acompanhando a nossa programação. Tá na hora da nossa homenagem. Quero abraçar os nossos aniversariantes. Alô, você que está apagando as velinhas nessa data tão especial. É seu dia. Parabéns para você. Com muita paz, com muita saúde, muitos anos de vida. E para os nossos aniversariantes, eu ofereço essa sequência de louvor. Linda demais. Ótimo dia.

tudo bem, meus amores? Esse é o nosso Manhã de Fé, seguindo por aqui para você participar comigo, nossos contatos liberados. Bem-vindos em casa, no trabalho, onde quer que você esteja. Essa é a nossa programação Manhã de Fé. Chegando mais canção linda que fala do amor de Deus. Ótima manhã!

0: Esse é o nosso Manhã de Fé, fechando mais uma sequência abençoada. Tá na hora do intervalo rapidinho. Eu volto já com muito mais. Não saia daí. 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
8: De volta com mais informações da sua rádio. A justiça determinou o bloqueio de 34,6 milhões dos investigados de participar de um esquema de roubo e receptação de metais preciosos, principalmente alianças de ouro. A operação Ouro Reverso 2 cumpriu 28 mandados de busca e apreensão e 37 de prisão na capital e em Guarulhos, na Grande São Paulo. Voltamos em instantes com o último bloco de notícias.
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10: De volta, meus amores, com o nosso Manhã de Fé por aqui. Seguindo com a nossa programação, para você participar aqui do nosso Manhã de Fé, muito fácil. Nossos contatos liberados, fique à vontade. Esse é o nosso Manhã de Fé aqui na número 1 do Povo de Deus. Meu Instagram, Denise Fernandes Locutora, à sua disposição para você seguir a página e participar do nosso Manhã de Fé. Chegando o nosso Delícias da Manhã.
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10: Delícias da Manhã. Delícias da Manhã. Para hoje eu trago uma receitinha deliciosa de uma sobremesa muito gostosa, mousse de limão. Mousse de limão é uma delícia, muito gostoso. Quero passar aqui para você os ingredientes dessa delícia para você fazer na sua casa. Vamos lá? Preparados? Você precisa de um envelope de gelatina sem sabor. Um envelope de uma gelatina sem sabor, tá bom? É gelatina incolor, tá certo? Sem sabor. Precisamos de uma lata de leite condensado, uma lata de creme de leite, meio copo de suco de limão. Você pode usar a latinha do leite condensado para medir, tá bom? Usa para medir. Uma polpa de um abacate bem maduro e 3 colheres de água. Vamos lá. Modo de preparo. Você vai preparar a gelatina seguindo as instruções da embalagem. Prepara e reserve. No seu liquidificador, você vai adicionar a polpa do abacate madurinho, bem maduro, o suco do limão, o leite condensado, o creme de leite e também a gelatina que está ali preparada, reservada, o suco da gelatina nesse primeiro momento. Certo? Faremos o seguinte, você vai bater tudo no seu liquidificador por cerca de uns 6 a 7 minutinhos. Bate bem, vai adicionar o conteúdo numa tigela e vai levar para a geladeira. Por cerca de 4 horas na geladeira. Depois retira, minha amiga, e sirva. Se você desejar, né, no acompanhamento, pode usar chantilly, se você gosta, tá bom? Ou se não, pode utilizar creme de leite, fica muito bom. Ou somente essa sobremesa deliciosa, que só o mousse por si próprio já é uma delícia. Mousse de limão, mais uma delícia do nosso Manhã de Fé. Chegando aqui, mais uma sequência abençoada de louvores. Ótimo dia!

Linda audiência, para quem está chegando agora, bem-vindo, bem-vinda. Nossos contatos liberados para você participar. Meu abraço carinhoso para você que está no trabalho, trabalhando e curtindo a melhor do rádio. Esse é o nosso Manhã de Fé. Chegando mais canção linda, ótimo dia.

0: Essa é a nossa programação Manhã de Fé, fechando mais uma sequência abençoada. Tá na hora do intervalo, rapidinho. Manhã de Fé volta já já.
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3: Assim diz a Bíblia:
4: julgai todas as coisas, retende o que é bom. Livro de 1 Tessalonicenses, capítulo 5, verso 21.
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16: De volta com as últimas informações da sua rádio. A justiça manteve a prisão dos seguranças que mataram Cláudio Rafael em Copacabana, zona sul do Rio de Janeiro, após pensarem que a vítima estava furtando uma bicicleta. 4 envolvidos no espancamento estão detidos e a Polícia Civil continua as investigações com análise das imagens de câmeras de segurança da região para identificar um quinto elemento. 2 dos presos afirmaram ter sido contratados por um homem mencionar a existência de 5 seguranças atuando na região. O delegado responsável afirmou que o serviço é clandestino e que a segurança pública é responsabilidade do Estado. Essas são as últimas informações da sua rádio. Carolina Castro, direto da redação.
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0: Manhã de Fé de volta por aqui na número 1 do povo de Deus. Obrigada pelo carinho, pela companhia. Que Deus abençoe sua vida. Que Deus abençoe seu dia. Para você participar aqui comigo, nossos contatos liberados. Aproveita a oportunidade e compartilhe também o nosso site, o nosso aplicativo com os familiares, amigos, através de você. Vidas sendo impactadas. Esse é o nosso Manhã de Fé. E chegando a nossa super dica do dia, mais uma dica legal para você, minha amiga, meu amigo, que não pode faltar na nossa cozinha. Uma das coisas, né? Um dos itens que não pode faltar é aquele papel, aliás, o plástico filme, né? Aquele plástico filme que a gente utiliza para embalar os alimentos. Tem várias utilidades, né? O plástico filme. Então, uma dica legal para você. Ele é meio complicado para desenrolar. Quando vamos desenrolar, às vezes rasga, a gente não consegue, né, puxar aquela pontinha. Fica bem complicado. Aliás, complicadíssimo demais. Mas uma dica legal para você, quando você for utilizar seu plástico filme, para ele não rasgar, para evitar, né, a rasgura, você pode armazená-lo na geladeira, no congelador, na geladeira. Ele vai facilitar na hora que você for precisar para embalar um alimento, né, vai utilizá-lo. Então você vai conseguir desenrolar facilmente e ajuda muito, não vai rasgar o plástico filme, tá bom? Uma dica legal para você do nosso Manhã de Fé. Chegando mais canção linda, ótima manhã.

Esse é o nosso Manhã de Fé, fechando mais uma sequência abençoada. Obrigada pelo carinho da audiência, seguindo aqui com a nossa programação. Para você participar aqui comigo, muito fácil, nossos contatos liberados. Nosso Instagram, WhatsApp, Facebook, também o meu Instagram, Denise Fernandes Locutora. Se você desejar seguir a página, fica à vontade. Chegando mais louvores, ótimo dia!

0: esse é o nosso Manhã de Fé, fechando mais uma lindíssima sequência. E com ela, fico por aqui, finalizando a nossa programação, agradecendo o seu carinho e sua companhia. Te espero amanhã, nesse mesmo horário, aqui na número 1 do Povo de Deus. Um forte abraço, beijos, tchau, tchau.
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1: 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Hoje eu sou livre para adorar. 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

0: Senhor. Amém.
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0: Oh, meu Deus. Pode adorar o Senhor, pode adorar o Senhor. Não tem nem como contar. Aleluia. Não.
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0: Sarah Jesus.
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0: é, Senhor.
1: És a nossa esperança,
0: és
1: Senhor.
0: És a nossa saída.
1: És a nossa torre forte, Senhor, a Deus.
0: Tu és a saída para este Brasil. Tu és a saída para este mundo. Só Tu, Senhor. O único de ser adorado, de ser exaltado, a quem todos nós aqui estamos para celebrar e adorar.
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0: Tá aí, Elaine Martins, Fé e de Valor em Valor, na terceira posição de hoje. Também tivemos aí a Bruna Carla e Nescori, Teu Nome é Santo. Vamos agora para o nosso versículo do dia.
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0: No livro de Isaías, capítulo 1, versículo 18, está escrito: Vinde, pois, arroizemos, diz o Senhor, ainda que os vossos pecados sejam como escarlate, eles se tornarão brancos como a neve, ainda que sejam vermelhos como o carmesim, se tornarão como a lã. Tá aí, é errado pensar que somente pessoas boas chegam ao céu e que as más vão para o inferno. Nem bons nem maus vão para o céu, mas somente aqueles que receberam a justiça de Deus pela graça e confessaram Jesus como Senhor e Salvador. Somente o Filho de Deus, Jesus Cristo, tem poder para perdoar os pecados. Só Ele pode tirar a nossa culpa e tomar sobre si os pecados de todos os homens, porque Ele é o Filho de Deus. Só Ele é sem pecado. Só Ele é justo e morreu em nosso lugar para que tenhamos a vida eterna. Esta é a palavra que deixo para o seu coração.
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5: Quatro e vinte e um.
6: Assim diz a Bíblia.
7: Bem-aventurados os que choram, porque serão consolados. Mateus 5:4.
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5: Quatro e vinte e três.
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15: Mais um Gospel News por aqui. Um grupo de cristãos em uma região não especificada da China enfrenta desafios crescentes em suas atividades ministeriais direcionadas a jovens, de acordo com relatos de um dos líderes, que utiliza o pseudônimo Irmão Gang. Gang, de 60 anos, descreveu uma mudança radical em seu trabalho devido a ações de repressão por parte das autoridades. Ou seja, gente, as igrejas não podem mais conduzir escolas dominicais na China. Por aqui eu fico com o nosso Gospel News e amanhã eu volto, se Deus quiser.
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0: Muito bem, estamos de volta para a reta final do nosso programa desta terça-feira, 25 de agosto. E fica aqui uma pergunta para você levar aí para o restante desta semana. O que você pode fazer hoje para tornar o dia de alguém melhor? Uma ligação? Seria uma palavra? Um abraço? Um perdão? Um gesto de generosidade? Nem sempre precisamos fazer algo grandioso para fazer a diferença na vida de alguém. Jesus nos ensinou que o amor também aparece nas pequenas atitudes, tá bom? Pense nisso. Agora vamos conferir as duas músicas mais pedidas e mais tocadas da nossa programação. Confira comigo.
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0: aí a primeiríssima de hoje, Tom Carfi, Um Novo Dia. Segunda posição, Regis Danese, Tu És Bom Pra Mim. E estas foram as 10 músicas mais pedidas e mais tocadas do nosso programa desta terça-feira. E assim encerramos mais uma edição do nosso Top Gospel. Muito obrigado pela sua audiência, pelo seu carinho, por fazer parte dessa programação todos os dias. Desejo a você uma terça-feira abençoada, cheia da graça de Deus. Continue firme, continue crendo, porque Deus nunca perde o controle da nossa história. Se o nosso bom Deus o permitir, amanhã estaremos de volta com você. E não se esqueça, quem não ama, não conhece a Deus, porque Deus é amor.
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3: Alô você, graça e paz, povo de Deus, nós estamos chegando para louvar, para adorar a Deus com você em mais um programa Matando Saudade. Hoje, terça-feira, ainda começo de semana, dia 25 de agosto de 2026. Eu sou Ezequiel Ferreira. Durante a próxima hora, vamos louvar, vamos adorar a Deus, relembrando canções que marcaram época, marcaram gerações. Aumente o volume do rádio, você em casa, você no seu local de trabalho, onde você estiver, aumente o som para louvar, aumente o som para adorar a Deus no nosso programa Matando Saudade, que começa com essa aqui, ó. Para adorar a Deus, engrandecer-te-ei. Banda Canal.

0: Felicidade, Nilson Lins cantou pra gente, canção linda demais, né? Felicidade é só em Jesus. Ouvimos antes Braço de Ferro com o Alexandre Silva, pastor e cantor Alexandre Silva. E abrindo o programa, Banda Canal Engrandecer-te, ei, tá chegando o intervalo, daqui a pouco tem mais clássicos da música evangélica. Você já sabe, aqui trazemos sempre o passado de presente no seu rádio. Eu volto já.
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3: Quatro e cinquenta e um.
4: Assim diz a Bíblia.
5: Pelo que sinto prazer nas fraquezas, nas injúrias, nas necessidades, nas perseguições, nas angústias por amor de Cristo. Porque quando sou fraco, então é que sou forte em Cristo. 2 Coríntios 12, 10.
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3: Quatro e cinquenta e dois.
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0: Com certeza, as canções que marcaram época, marcaram gerações, você recorda aqui no programa Matando Saudade, de segunda a sexta-feira, nesse horário, nesta rádio. Você que está ouvindo pela primeira vez o nosso programa, seja bem-vindo, seja bem-vinda. Você pode participar da nossa programação. Para participar é muito fácil. 419-9829-5627. 419-9829-5627. WhatsApp da nossa produção, para você mandar aquele recado pra gente, pedindo canção, fazendo oferecimento, pedindo aquele clássico que marcou a época da sua vida. É sempre um prazer enorme receber a tua mensagem, a tua participação. 419-9829-5627. Agora tem Carlinhos Félix, essa canção linda demais. Primeiro amor, você que tá longe da casa do pai, preste atenção nessa letra, nessa canção linda. Deixa Deus falar com você e volte ao primeiro amor.

0: Seria eu, tá aí a canção do Ed Wilson. Ouvimos antes Cristiane Carvalho, Quero Contigo Andar. Abrindo a sequência, nós tivemos o Carlinhos Félix e o grande sucesso, Primeiro Amor. É hora de mais um intervalo, já já eu volto para tocar mais clássicos da música evangélica nesta terça-feira abençoada. Não sai daí. Rápido intervalo, volto já.
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2: Cinco e oito.
3: Assim diz a Bíblia.
4: Quem nos separará do amor de Cristo? Será tribulação, ou angústia, ou perseguição, ou fome, ou nudez, ou perigo, ou espada? Livro de Romanos, capítulo 8, verso 35.
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4: Cinco e dez.
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8: De volta com você e aqui trazemos o passado de presente no seu rádio, de volta para a sequência do nosso Matando Saudade, edição desta terça-feira. Meu abraço para quem está sempre conosco, nosso irmão Leoni Barroso, sempre acompanhando a programação lá em Manaus, voltando do trabalho e ouvindo o programa. Deus abençoe. Conosco também a Késia, lá na Bahia, ligada na programação, ela indo para o trabalho e ouvindo o nosso programa. Bom trabalho para você, minha irmã. Abraços pro irmão Wagner, também na Bahia, irmão Wagner e toda a família, a esposa Solineide, os filhos Miguel e Natan, sempre acompanhando a programação. Alô, Clarita Ribeiro, também na Bahia, sempre ouvindo o programa, que Deus abençoe. Alô, Cristiane, em Belo Horizonte, no Estadão de Minas Gerais, acompanhando a programação, a Cristiane, a Anne Radassa, o Leandro, família abençoada, sempre conosco, sempre acompanhando a programação. Abrindo a sequência, Grupo Logos, obreiro aprovado.

0: O Último Culto, da Alvinha cantou pra gente. Ouvimos antes Edilson Maia, Tudo Entregarei. Abrindo a sequência, Grupo Logos, Obreiro Aprovado. Tá chegando o último intervalo do programa, já já eu volto com você para a última sequência de clássicos da música evangélica aqui no programa Matando Saudade, edição desta terça-feira. Não sai daí, rápido intervalo, volto já para a última sequência.
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2: Cinco e vinte e cinco.
3: Assim diz a Bíblia.
4: Ora, a fé é a certeza de coisas que se esperam, a convicção de fatos que se não veem. Hebreus capítulo 11, verso 1.

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8: De volta com você para a sequência do nosso programa Matando Saudade nesta terça-feira abençoada. Última sequência já, né? Tempo passando rápido e rápido demais. Quero mandar abraço para as costureiras em Santa Catarina, sempre acompanhando a nossa programação, sempre conosco, viajando no tempo e ouvindo os clássicos da música evangélica. Deus abençoe, obrigado pela audiência. Alô, Regiane, em Naviraí, no Mato Grosso do Sul, forte abraço para toda a família, sempre acompanhando o programa também. Que maravilha, que benção. Abrindo a última sequência, pastor Adonias Martins, o rosto de Cristo.

0: canção, tá aí a canção do grupo Nova Dimensão, finalizando o programa Matando Saudade, edição desta terça-feira. Ouvimos antes a equipe Obra de Amor, Marcas da Dor, abrindo a última sequência, o pastor e cantor Adonias Martins cantou pra gente o grande clássico, O Rosto de Cristo. E assim finalizamos o programa Matando Saudade, edição desta terça-feira, dia 25 de agosto de 2026. Sou grato a Deus pela oportunidade de ter estado aqui com você, louvando e adorando a Deus nesta programação. Sou grato a você pelo carinho, pela audiência, pela participação. Muito obrigado de coração. O programa Matando Saudade volta, se Deus quiser, amanhã, neste mesmo horário, nesta mesma rádio. Grande abraço, fiquem com Deus e até amanhã na doce paz do Senhor Jesus.
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3: Cinco e quarenta e um.
4: Assim diz a Bíblia.
5: Disse Deus: de ti farei uma grande nação, e te abençoarei, e te engrandecerei o nome. Sê tu uma bênção. Gênesis capítulo 12, verso 2.
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3: Cinco e quarenta e três.
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0: Deus vai fazer o impossível acontecer. Acredite, sim. Acredite, irmão.
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1: Olá, graça e paz a todos. Sejam bem-vindos a mais um programa Cristo é a Resposta. Clama por respostas e se ouvem muitas vozes tentando acalmar o coração dos homens, mas há uma só voz a ser ouvida, reconhecida e autêntica, a voz do Filho de Deus, Jesus Cristo, Senhor e Salvador de todos os homens.

0: chegamos, minha gente, nesta super terça-feira. Mais um programa que tem resposta começando para você, ao vivão aqui na Paraná Gospel e também na rede de rádios parceiras. Bom dia para você nos quatro cantos do Brasil e do mundo. Bom dia para você fora do Brasil, né? Bom dia para você onde você estiver, que você tenha realmente um dia lindo, um dia abençoado por Deus. E olha só, o nosso WhatsApp está aqui esperando você. Aliás, nós estamos esperando a sua participação aqui no WhatsApp, viu? No 15 99733 2711, 15 99733 2711. Participe da programação Cristã Resposta. É sempre uma gigante alegria pra gente quando você manda uma mensagem pra cá, confirmando sua audiência, pedindo uma canção, fazendo o seu pedido de oração, né? Fazendo seu comentário sobre o programa Cristã Resposta. Enfim, nosso WhatsApp está sempre à sua disposição aqui, viu? Paulo em Lima, diretamente de Curitiba. Pastor Edmar Lara, diretamente de Cerquilho. Cidades em estados diferentes, né, Pastor Edmar Lara? Mas graças a Deus, nós temos aí a internet, a tecnologia que nos aproxima, né, Pastor?
1: Nós estamos a 6 horas, né?
0: Seis horas
1: pela rodovia, né? O avião vai rapidinho, mas a gente anda de carro mesmo, né? Quem anda de avião é só já
0: só o deputado federal, né?
1: É só o deputado federal. Vamos lá, então. E depois a gente volta aqui com a decolagem e na sequência vem Celebrando a Vida. E o pastor Cornélio também, Augusto, já chegou, tá todo mundo aqui, viu, Adelman? Vamos lá,
0: legal,
1: vamos,
0: beleza.
1: Vamos em frente. Pai, muito obrigado pelo privilégio que temos de fazer mais um programa Cristo é Resposta. Para a tua glória, Pai, para a glória de Jesus, ó Senhor, muito, muito, muito obrigado mesmo. Que privilégio tão grande, Senhor, meu Deus, de sermos usados por ti, Senhor, para transmitir o teu reino, para transmitir a tua palavra, reflexões, sermões, ó Deus, e que tudo venha cooperar para a glória do Pai, do Filho e do Espírito Santo. Amém e amém, graças a Deus.
0: Muito bem, agora eu espero que você esteja já na poltrona acomodada aí para a nossa decolagem, né? Se você ainda não fez isso, faça isso agora, aperte o cinto, se ajeite aí na poltrona com tranquilidade e vamos decolar juntos, vamos voar aí por todo o Brasil agora, levando o Cristo é Resposta, levando mensagens, canções belíssimas, celebrando a vida agora, né? Vamos celebrar a vida, esse presente maravilhoso de Deus para nós. Vambora, vamos para cima!

Senhoras e senhores, sejam todos bem-vindos. Por favor, apertem seus cintos, pois decolaremos em alguns instantes. Obrigada.

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1: Muito bem, obrigado, Carlos, meu querido irmão, meu querido pastor, aí pela mensagem pastoral, por essa canção lindíssima que nós ouvimos e pela mensagem pastoral, né? E, pastor Germano Lara, nós vamos fazer aqui agora um momento de oração, né?
2: Dois momentos de oração.
1: Você
2: vai orar, né, pelo Brasil, e depois eu oro a oração da fé. Pode ser?
1: Como é que é?
2: Você faz a oração só pro Brasil? Eu faço a oração da fé depois.
1: Maravilha.
2: Na sequência.
1: Vamos fazer assim então. Vamos colocar aqui o nosso país e os diversos pedidos de oração que nós temos aqui diante do Senhor Jesus, né? Pai querido, nessa manhã, Senhor, nós queremos pedir ao Senhor, queremos colocar o nosso Brasil diante de Ti, Pai. O Senhor conhece o povo brasileiro, o Senhor sabe que o povo brasileiro não tem medo de batalhar, não tem medo de acordar cedo, enfrentar aí ônibus, metrôs, né, lotados, e batalhar, Senhor, para levar o pão de cada dia para sua casa, para sua família, Senhor. Senhor, eu peço, Senhor, que continue nos dando essa força, que continue nos dando, Senhor, essa garra, que tenhamos, Senhor, homens e mulheres políticos, Senhor, voltados realmente para o povo brasileiro, Pai, para o desenvolvimento da nossa nação, que o pessoal, Senhor, coloque a mão na consciência muitas vezes, Senhor, e reconheçam, Pai, que estão fazendo errado ou que precisam melhorar ainda mais para que o povo brasileiro, para que o nosso Brasil vá avante, para que o nosso Brasil cresça ainda mais, Senhor. Pedimos ao Senhor, Pai, que continue abençoando o nosso Brasil. Continue, Senhor, derramando da Tua graça, que os homens e mulheres que estão lá, Senhor, que se arrependam realmente dos seus erros, daquilo que eles têm feito, Senhor, que não ajuda o povo brasileiro, Senhor, muito pelo contrário. Acaba comprometendo, Senhor, a família, acaba comprometendo, Senhor, o nosso Brasil. Pai, eu peço ao Senhor que esses homens se arrependam realmente, que o Senhor toque no coração deles e que pessoas verdadeiramente empenhadas em levar o Brasil adiante, empenhadas a trabalhar pelo nosso Brasil, se levantem, Pai. Pessoas cristãs com bons ideais, Senhor, a gente vê que a cada dia, Senhor, cresce mais questões ideológicas, questões aí que acabam com a família, acabam, né, por normalizar, né, situações aí que não tem nada a ver com a tua palavra, não tem nada a ver com aquilo que o Senhor desenhou, Senhor, no teu coração para o povo brasileiro, para as nações, Senhor. Pai, é isso que eu te peço, Senhor, em nome de Jesus, que o Senhor ajude o nosso Brasil. Em nome de Jesus que eu oro e agradeço, Pai. E agora, Senhor, vamos colocar também diante do Senhor os enfermos e os doentes nessa manhã, Pai.
2: Senhor Deus Todo-Poderoso, nós apresentamos essa manhã, Pai, com muita fé em Ti, com muita confiança de que o Senhor é o Deus que ama a cada indivíduo, Senhor. Ó Deus, e nós pedimos que o Senhor esteja visitando a cada um dos nossos ouvintes, quer estejam nas suas casas ou às vezes internado no hospital, como nossa irmã Marlene está lá ainda e já está saindo da UTI, graças a Deus, mas tem tanta gente sofrendo, Pai, tanta gente padecendo, e nós ficamos, ó Senhor, meu Deus, sem poder ajudar, a não ser orar e pedir ao Senhor que esteja ali para fazer a obra da cura. O Senhor ainda cura, o Senhor ainda restaura as pessoas, corpo, alma e espírito. Assim, meu Deus, eu oro em nome de Jesus, apresentando, ó Deus, os livros de oração do programa Cristo é Resposta e também o livro de oração das guerreiras e também da Igreja Batista. Assim eu peço, Pai, cura nesta manhã, liberta nessa manhã, para a glória do Pai, do Filho e do Espírito Santo. Amém.
1: Amém, amém. Muito bem, minha gente, agora nós vamos juntos ouvir aqui mais um bloco de canções bonitas, né? Canções belíssimas, na verdade, e escolhidas a dedo, né? O Jarbas Passarinheiro é o dono do bloco agora, né, pastor Leymar Lara?
2: É o dono, ele conseguiu pagar, viu, Adão?
1: Conseguiu, né?
2: Conseguiu, sim.
1: Deu, pastor, quase ele 9 anos pagando o bloco, pastor?
2: Não entendi.
1: Quase 9 anos pagando o bloco?
2: Você vê, né? Você vê. Vamos lá, então.
1: Vamos lá, então, gente, o som.
2: Tem aqui para nós curtirmos, né? Jonas Vilar e também algumas outras pessoas estão aqui. Não estou vendo o crachá delas, né? Não é possível. Não.
1: Que coisa, hein?
2: Reclamado de novo na diretoria, viu, Adriano? Vamos lá, então. Em nome de Jesus, vamos ouvir essas canções aqui e depois de volta com o bloco de terça-feira, né?
1: Isso.
2: Que é o De Volta ao Passado.
1: É isso aí. Vamos daqui a pouquinho, então, fazer uma viagem no tempo, né? Uma viagem aí longa até a Tietê, né? Aumenta o som aí, tocando corações pra você.
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4: Tá bonito demais essa festa aqui, meu filho.

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1: Só louvor bonito, só louvor abençoado como esses que nós curtimos aqui no
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1: É isso aí. Agora nós vamos agradecer a você pela audiência aí, agradecer ao Jarbas Passarinheiro por trazer para nós esse bloco bonito. E também dizer a você que tem a reprise do programa Cristo é Resposta hoje às 18h, viu? Se você está gostando da programação, quer ouvir de novo, se liga aqui na Paraná Gospel, 18h, para ouvir o Cristo é Resposta em reprise, tá bom? E agora, pastor Neymar Lara, vamos viajar no tempo então, pastor?
3: Vamos ouvir então, De Volta ao Passado.
1: Isso.
3: E a Maria Fumaça tá aí prontinha para fazer uma grande viagem, né, Leandro?
1: Ela fica andando
3: em redor, vai para Tietê, para Tietê, para Sequira e fica. esse é o Jair aproveitando, né, para fazer a propaganda dele aqui na região. Então, nós trouxemos aqui nessa manhã, em memória, né, Nelson Neder, para cantar aqui para nós uma canção de 1990, Luz da Esperança. Preste atenção, ouça, degusta essa música aqui, a letra e também a voz desse homem que passou pela vida, né? E deixou, assim, muita coisa boa, né? Uma voz linda, né? Uma voz linda que ele tinha.
1: É verdade. Vamos lá, então, De Volta ao Passado.
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1: Isso aí, esse foi De Volta ao Passado, recordando aí a bela voz do Nelson Ned, né? Cantando pra gente essa linda canção, esse lindo louvor, né? Luz da Esperança. É bom demais, bom demais. E assim, pastor Demarlar, a gente fecha mais um programa Cristo é Resposta, né?
2: Fechamos sim com chave de ouro, fazendo a oração final. E agradecendo a Deus, né? Porque ele que conduziu tudo, né? Para a glória dele mesmo, para a glória de Jesus, para a glória do Espírito Santo, né? E glória mesmo, porque nós não podemos receber glória, nem queremos, né, Aldrin?
1: Não.
2: Receber glória nenhuma, né? Apenas gratidão, né? Isso sim, você pode ser grato um para o outro, você não tem nenhum problema. Agora, a glória é só para Deus.
1: É verdade. Verdade. Ele pai, merece.
2: Pai, nós te louvamos nessa manhã, Pai. Que o Senhor nos deu força, vigor, sabedoria, discernimento para fazer essa programação, Pai. E que tudo isso que aconteceu aqui, o Senhor tinha se agradado de cada palavra nossa, de cada hino que foi rodado aqui, Senhor. Enfim, tudo aqui é para a tua glória mesmo, Pai. Que o Senhor receba a nossa gratidão em nome de Jesus. Amém. E amém, graças a Deus. Reprise às 18 horas de hoje e ao meio-dia no domingo, da meio-dia até às 14 horas. E amanhã, às 8 horas, bem cedinho, demire para o seu guardinho de corda no seu despertador e sintonize a Paranagócio, o programa Cristo é Resposta. Grande abraço meu, da pastora Jussara Lara, e um grande beijo de Deus no seu coração.
1: É isso aí, grande abraço do Aldrin Lima e de toda a família Cristo é Resposta. Fique com Deus, fique na paz do Senhor. Tchau, Brasil, até amanhã.

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1: Oito e cinco.
2: Assim diz a Bíblia.
3: Tende em vós o mesmo sentimento que houve também em Cristo Jesus. Filipenses 2:5.
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1: Oito e seis.
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Graça e paz, povo de Deus, gente amada, gente querida, nós estamos chegando para louvar, para adorar a Deus com você em mais um programa Ondas de Paz. Que maravilha, que bênção estar aqui para louvar, para adorar a Deus no nosso programa Ondas de Paz, começando nesta terça-feira abençoada, hoje, dia 25 de agosto de 2026. Eu sou Ezequiel Ferreira. Durante a próxima hora, muito louvor e adoração ao Senhor nosso Deus, Deus único, digno de receber toda honra, toda glória e todo louvor. Eu convido você para louvar, para adorar a Deus conosco. Aumente o som, solte a voz, adore ao Senhor. Programa começando e começando muito bem. Ministério trazendo a arca na corte do Egito.

0: Glórias a Deus!
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